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0: 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As notícias do governo federal que movimentaram o país no dia de hoje.
1: Olá, boa noite.
2: Boa noite para você que nos acompanha em todo o país.
1: Terça-feira, 1º de setembro de 2026.
2: E vamos aos destaques do dia.
1: Economia brasileira.
2: PIB cresce 0,5% no segundo trimestre do ano.
1: Aumento foi impulsionado pela agropecuária. Márcia Fernandes.
3: O principal crescimento foi impulsionado pelo desempenho da pecuária e da produção de alimentos como café e soja.
2: Mudança no calendário. Começa hoje a escolha do Simples Nacional para o ano que vem.
1: Pequenas empresas têm até 30 de setembro para escolher novo modelo da reforma tributária. Cleide Lopes.
4: Elas poderão optar como irão recolher o imposto sobre bens e serviços e a contribuição sobre bens e serviços.
2: Campanha alerta passageiros sobre consequências de atos de indisciplina em voos e aeroportos.
1: E vamos falar também dos direitos dos viajantes.
2: ANAC Passageiros recebe relatos contra empresas aéreas. Yuri Sherman, gerente da agência, destaca o serviço.
5: É muito importante a gente estimular a utilização da nossa plataforma como uma alternativa mais rápida, mais célere e mais resolutiva até do que o Poder Judiciário.
1: E hoje na apresentação da Voz do Brasil, Luciana Vasconcelos e Luciano Seixas.
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1: O governo reuniu especialistas e gestores para discutir os efeitos das apostas online, nas chamadas bets, na vida dos brasileiros.
2: A ideia é fornecer subsídios para novas medidas na regulamentação do setor.
1: Participaram da primeira reunião entidades ligadas à saúde, indústria, comércio, setor artístico e cultural e crianças e adolescentes.
6: Um dos tópicos foi o impacto das bets na saúde brasileira. A regulamentação da propaganda foi elencada como alternativa a este problema. O ministro da Saúde, Alexandre Padilha, classificou o vício em jogos online como um problema de saúde pública e destacou que o Sistema Único de Saúde oferece atendimento online para ludopatas.
7: Quando a pessoa entra no meu SUS digital, solicita a consulta e começar o plano terapêutico, tem um conjunto de psicólogos e psicólogas que vão atender essa pessoa, pelo menos 10 consultas, depois você pode renovar esse plano para mais 10 consultas, pode continuar a consulta.
6: Leandro Domingos Teixeira, vice-presidente financeiro da Confederação de Bens, Serviços e Turismo, CNC, destacou o impacto das bets sobre o comércio brasileiro e defendeu tributação e limitação do número de plataformas no país.
8: Defendemos uma rigorosa fiscalização sobre os jogos online, ampliando a tributação incidente, já que a atividade que exerce são nocivas à saúde dos apostadores e também à economia popular.
6: Nem as crianças escapam dos riscos envolvendo as apostas online, como destaca Maria Melo, coordenadora do programa Criança e Consumo do Instituto Alana.
9: As plataformas de aposta replicam de forma ainda mais agressiva a mesma lógica de exploração comercial que a gente vê nas redes sociais hoje, que é baseada em desenho viciante, recompensa variável, gamificação e muitas vezes o uso de crianças como vetor de marketing. O uso de influenciadores mirins de até 6 anos de idade.
6: Os participantes da reunião também apresentaram como sugestão a proibição das plataformas de jogos online no país, a criação de programas de saúde mental nas empresas, implantação de estratégias de fiscalização e monitoramento dos sites de aposta, principalmente os ilegais. As propostas serão estudadas pelo governo e servirão de base para as políticas de regulamentação das bets no país. Reportagem Graziele Bezerra.
2: O produto interno bruto brasileiro cresceu 0,5%.
1: O indicador mede o valor de todos os bens e serviços produzidos pelo país.
3: O produto interno bruto, PIB, que mede a soma de todos os bens e serviços produzidos no país, cresceu 0,5% no segundo trimestre de 2026. Os dados são do Instituto Brasileiro de Geografia e Estatística, IBGE. Foram movimentados 3 trilhões e 400 bilhões de reais no segundo trimestre. O principal crescimento foi no setor agropecuário, impulsionado pelo desempenho da pecuária e da produção de alimentos como café e soja. O coordenador de contas nacionais do IBGE, Ricardo Moraes, detalha os setores que tiveram destaque.
10: O produto interno bruto cresceu 0,5% no segundo trimestre em relação ao primeiro trimestre de 2026. Na série com ajuste sazonal, os maiores destaques foram a extrativa mineral, com crescimento de 3,4%, a agropecuária, com 2,8%, e os serviços de informação e comunicação, com crescimento de 2,1%.
3: Entre os demais setores que apresentaram resultados positivos, o setor de serviços cresceu 0,2% e a indústria avançou 0,1% na comparação com o trimestre anterior. A economista Maria de Lourdes Molo explica o que significa esse índice.
11: E é o valor total da produção de bens e serviços finais que são obtidos pelo país em território nacional em determinado período de tempo, geralmente um ano. Em geral, a produção é medida em unidades monetárias. Ele representa tudo que a economia produz, que para essa produção existem empregos, existem salários, existem lucros. As rendas das pessoas são geradas a partir da geração desse produto.
3: Também foi registrado o crescimento do PIB em relação ao ano passado. Na comparação com o segundo trimestre de 2025, o índice teve alta de 2%. Reportagem Márcia Fernandes.
2: A implantação da reforma tributária está dando mais um passo.
1: A partir de hoje, pequenas empresas devem optar pelo Simples Nacional e a forma de recolhimento do IBS e da CBS em 2027.
2: O prazo vai até 30 de setembro.
4: Micro e pequenas empresas enquadradas no Simples Nacional terão uma nova decisão tributária para tomar ainda em 2026. Entre os dias 1º e 30 de setembro, elas poderão optar como irão recolher o imposto sobre bens e serviços e a contribuição sobre bens e serviços no primeiro semestre de 2027. Pela nova regulamentação, as empresas poderão continuar recolhendo o IBS e o CBS dentro da guia única do Simples Nacional ou optar pelo chamado regime regular, no qual os dois tributos serão calculados e pagos separadamente. A escolha pelo regime regular não significa sair do Simples Nacional. A empresa continuará no regime simplificado para os demais tributos, mas seguirá regras próprias para calcular e pagar o IBS e CBS. A microempresária do ramo de alimentação do Rio Grande do Sul, Carolina Kader, disse que ainda não fez a opção, mas vai decidir com o seu contador a melhor opção.
12: Eu acho que para isso a gente tem que ter, enquanto empresário, orientação contábil, assim, né? Para poder fazer essa escolha e optar pela melhor forma de fazer essa declaração tributária.
4: O contador Reginaldo Moraes da Silva destaca a importância dessa opção.
13: O IBS, o CBS, ele vem com a reforma tributária, tá? Tá mudando dois impostos, o PIS e o COFINS. Eles deixarão de existir num processo de transição a partir do ano que vem. E aí, o que acontece? Com essa mudança, o IBS e o CBS, que é o IBS, que é o de serviço, e o CBS, que é o de comércio, basicamente, né? A gente vai conseguir aproveitar crédito dos nossos fornecedores.
4: As empresas que fazem parte do Simples Nacional continuarão enquadradas automaticamente. Reportagem Cleide Lopes.
2: Para o empresário individual, não mudou o prazo. O período de solicitação de opção para se tornar ou permanecer sendo MEI permanece em janeiro.
1: E se você tem dúvidas, acesse ainda o site gov.br/Receita Federal.
2: E uma dica, no YouTube da Receita tem um vídeo que pode ajudar o pequeno empresário na hora da escolha.
1: Empresas brasileiras que tiveram as exportações afetadas pelas novas tarifas dos Estados Unidos podem ter mais tempo para cumprir compromissos tributários.
2: O Ministério do Desenvolvimento, Indústria, Comércio e Serviços regulamentou a prorrogação por mais um ano do chamado drawback suspensão.
1: O regime suspende o pagamento de tributos na compra ou importação de insumos usados na produção de bens destinados à exportação.
2: Na prática, a empresa assume o compromisso de exportar o produto dentro de um prazo determinado. E é justamente esse prazo que poderá ser ampliado.
1: Só no mês de julho, a aviação civil brasileira registrou quase 12 milhões de viajantes em voos nacionais e internacionais.
2: Desse total, cerca de 9 milhões e 100 mil foram em voos domésticos, um crescimento de 1,9% em relação ao mesmo período do ano passado.
1: E é nesse cenário, com tanta gente viajando para dentro e fora do país, que foi lançada a campanha para alertar passageiros sobre consequências de atos de indisciplina em voos e aeroportos.
2: Para se ter uma ideia, o Brasil registrou 881 casos de indisciplina no transporte aéreo entre janeiro e junho desse ano.
1: 154 episódios estão inseridos em categoria 3 de resolução da ANAC, Agência Nacional de Aviação Civil. Isso significa que a ocorrência pode comprometer a segurança operacional.
2: Para conhecer melhor a resolução da ANAC, que cria regras para atos de indisciplina nos aeroportos e a bordo, vá em pareceexagero.com.br.
1: Agora a gente vai falar sobre os direitos dos passageiros. E a ferramenta ANAC Passageiros, que ajuda a orientar usuários e mediar reclamações contra companhias aéreas.
2: Sobre o assunto, conversamos com Yuri Sherman, gerente de regulação das relações de consumo da ANAC. Acompanhe. Olá, nós estamos com Yuri Sherman, gerente de regulação das relações de consumo da ANAC. Boa noite, muito obrigada pela sua presença aqui na Voz do Brasil.
14: Boa noite, Luciana.
2: Yuri, vamos começar falando qual é o papel da ANAC na proteção dos passageiros.
14: Obrigado pela oportunidade de esclarecer, Luciana. Essa nossa atuação, ela se dá por duas frentes, tá? Uma frente voltada a garantir um ambiente econômico favorável à vinda de novas empresas, para que a gente tenha mais concorrência no nosso setor. E no fim do dia, mais concorrência é bom para o consumidor, né? Gera mais oferta de serviços, mais oferta de produtos, mais opções de tarifas para os passageiros. E a gente tem uma segunda frente, que é diretamente voltada à garantia de direitos essenciais aos passageiros. Isso se dá não só por meio da nossa norma, mas pela nossa atuação fiscalizatório, né? Onde a gente tem ali uma atuação nos aeroportos, a gente acompanha remotamente também o cumprimento dos deveres das empresas. A gente tem também uma atuação de educação para o consumo, né? Para que os passageiros conheçam seus direitos, conheçam seus deveres. E ainda nessa linha de garantir direitos, a gente cria um ambiente propício a resolução de conflitos de consumo.
1: Como é que a agência tem atuado para prevenir problemas e estimular a solução desses possíveis conflitos?
14: Num primeiro momento, Luciano, por meio da fiscalização, né? Por meio da fiscalização que a gente vai ali a campo, né? Que as empresas veem que a gente está atuante, né? Que a gente está ali acompanhando o que elas estão fazendo. As empresas veem que cumprir as regras é fundamental, né? É necessário. Agora, o transporte aéreo, ele é muito complexo, né? Tem várias complexidades no transporte aéreo e, por isso, intercorrências podem acontecer. No caso de intercorrências, você só fiscalizar, você só punir, não resolve os problemas individuais, né? E é daí que vem a nossa atuação voltada à resolução de conflitos. E a gente faz isso tanto pelo monitoramento do saque das empresas, né, vendo como que as empresas estão respondendo ali no saque, como que os atendentes das empresas estão preparados para responder às demandas dos passageiros. E a gente faz isso também por meio de uma plataforma de resolução de conflitos, que é o ANAC Passageiro.
2: Bem, Yuri, falando em conflitos, nós ouvimos alguns passageiros que tiveram problemas durante a viagem. Uma delas foi a Amanda Evangelista, que teve problema com a bagagem. Vamos ouvir?
15: Oi, meu nome é Amanda, tenho 35 anos, sou residente de Brasília. Recentemente, voltando de Foz do Iguaçu, no Paraná, eu despachei a minha mala pela companhia aérea e, chegando no destino, chegando em Brasília, eu verifiquei que itens da minha mala, como perfume, tinham sido roubados, furtados de dentro da minha mala, enquanto a mala estava sob responsabilidade da companhia aérea e do aeroporto, já que ela não estava comigo. Eu queria saber o que fazer nesses casos.
2: Yuri, o que a gente pode falar para Amanda?
14: Bom, em primeiro lugar, a gente está diante de um cometimento de um crime, né? Então é imprescindível que a Amanda registre a ocorrência policial, né, para que tenha a devida apuração policial. E registrada a ocorrência, ela precisa fazer um protesto junto à empresa aérea na primeira oportunidade, né? Então, assim que ela verificou que tinha algum item faltando na sua bagagem, ela faz o protesto junto à empresa aérea e aguarda a resolução. Caso a empresa não resolva o problema, né, considerando que a empresa tem a obrigação de reembolsar por esses itens surrupiados, né, pela violação da bagagem, aí a Amanda pode registrar uma reclamação na plataforma ANAC Passageiro e lá a empresa vai responder e a ANAC também vai monitorar toda essa situação em âmbito coletivo, né?
1: Tá certo. Tem também aqui a reclamação da Ana Cláudia Ferraz sobre atrasos de voos. Vamos ouvir.
16: Oi, meu nome é Ana Cláudia Ferraz, moro em Rio Branco, no Acre. Recentemente tive um problema num voo que a gente teria que embarcar meia-noite, né, no horário Acre, e embarcamos, só que permanecemos 3 horas dentro da aeronave, porque a aeronave apresentou problemas. Depois de 3 horas, eles cancelaram o voo, e no cancelamento do voo eles não ofereceram hotel, nem lanche, nem alimentação, e só conseguimos chegar em casa 6 horas da manhã. E nesse caso, como que a gente procede?
14: No caso de atraso de voo, a partir de 1 hora, a empresa é obrigada a fornecer facilidade de comunicação. A partir de 2 horas, é obrigada a fornecer alimentação. E a partir de 4 horas, a empresa é obrigada a fornecer hotel, hospedagem, para quem não for residente naquela localidade do atraso, né? Então, ainda que nessa situação a passageira estivesse dentro da aeronave, né, e permanecido lá durante 3 horas, depois de 2 horas, a empresa deveria ter fornecido essa assistência material de alimentação e, resolvida ali a questão da reacomodação em outro voo, deveria encaminhar os passageiros ou para o hotel, né, para que aguardasse ali, né, como, pelo que eu entendi, houve pernoite, ou encaminhar os passageiros para sua residência e depois também custear o retorno do passageiro até o aeroporto.
2: E agora ela pode fazer uma reclamação no ANAC Passageiros?
14: É imprescindível que ela faça uma reclamação no ANAC Passageiro, tá, Luciana? A nossa plataforma é uma plataforma que propicia a resolução de conflitos individuais. Então ela vai registrar uma reclamação. A empresa vai ter até 10 dias para responder. E depois disso o passageiro vai avaliar como que foi essa resposta da empresa. E a ANAC está ali nos bastidores acompanhando tudo, né, vendo como que em âmbito coletivo se dá essa atuação das empresas, onde que as empresas estão pecando, como que a gente vai utilizar aquilo para direcionar nossos esforços fiscalizatórios. E a gente tem tido resultados positivos com a plataforma, né, resultados que a gente precisa compartilhar, né, coisa de 80% de resolutividade, um tempo médio de resposta pelas empresas na casa de 4 dias. Então é muito importante a gente estimular a utilização da nossa plataforma como uma alternativa, né, mais rápida, mais célere e mais resolutiva até do que o Poder Judiciário.
1: É um aplicativo ou um endereço na internet?
14: A gente tem a versão web, né, do ANAC Passageiro, e a gente tem a opção de acesso também por meio do super app da ANAC. Os dois são possíveis. Então, entrando ANAC Passageiro, gov.br/ANAC Passageiro, o passageiro entra lá na nossa plataforma, consegue se informar sobre seus direitos e consegue registrar a sua reclamação.
2: E é mais fácil, fica mais rápido resolver os problemas?
14: Muito mais rápido. A gente tem informação clara, com linguagem simples. As empresas, como eu disse, né, têm respondido num tempo muito ágil, né, com um índice de resolutividade que a gente tem considerado satisfatório. Então, agradeço aí pela oportunidade de compartilhar a nossa plataforma.
1: Muito bem, nós conversamos com Yuri Sherman, gerente de regulação das relações de consumo da ANAC, aqui na Voz do Brasil. Muito obrigado por sua presença.
14: Obrigado a vocês pela oportunidade.
2: Será realizado o dia C de capacitação destinado a profissionais de segurança pública que atuam na prevenção e enfrentamento da violência contra a mulher.
1: A formação será realizada presencialmente nas 27 capitais do país, com transmissão simultânea para 80 municípios.
2: A medida integra um pacote de medidas anunciadas nessa semana, ainda dentro do Agosto Lilás, que teve como objetivo conscientizar a população sobre a importância da proteção de mulheres e meninas no país.
1: Além da qualificação, foram assinadas 2 portarias. É o que vamos ouvir agora na reportagem de Luciana Colares de Holanda.
17: A primeira portaria contou com a adesão de todos os estados e do Distrito Federal e estabelece a Secretaria Nacional de Segurança Pública como responsável pela avaliação dos planos estaduais e distrital de combate à violência contra a mulher. A elaboração caberá aos entes federativos, para Michele Gonçalves dos Santos, diretora de ensino e pesquisa da Senasp, a medida contribui para a execução das políticas públicas na área.
18: Reforça a objetividade e a transparência da avaliação desses planos estaduais e distrital, planos esses que são instrumentos bastante efetivos e fundamentais para o planejamento e para a execução das políticas de enfrentamento da violência contra mulheres e meninas em todo do país. Assegura também uma aplicação mais transparente, mais célere e eficaz dos recursos do Fundo Nacional de Segurança Pública para esse fim.
17: A segunda portaria institui um grupo de trabalho para a elaboração de um protocolo nacional de atendimento às vítimas de violência sexual. A ideia é um atendimento mais qualificado em todas as delegacias do país. Além disso, foi anunciado um dia de capacitação em 2 de setembro, chamado de Dia C, destinado a profissionais de segurança pública nas 27 capitais do país. O ministro da Justiça e Segurança Pública, Wellington Lima, falou sobre a importância dessa articulação institucional.
19: A violência contra as mulheres não pode ser enfrentada por uma instituição isoladamente. Portanto, estabelecemos os parâmetros, produzimos conhecimento, capacitamos os profissionais e integramos as instituições.
17: Também foi lançada uma publicação da Escola Nacional de Segurança Pública sobre o tema, que reúne evidências para o enfrentamento às violências de gênero, ainda em celebração às 2 décadas da Lei Maria da Penha. Reportagem Luciana Colares de Holanda.
20: Dicas do Enem.
21: Meu nome é Caroline Santos e a minha dúvida é: como melhorar o meu repertório para a redação?
22: Quem responde pra gente é Juliana Bessa, professora de Sociologia. Vamos ouvir.
23: Galera, para a prova do Enem, é importante a gente pensar que a gente tem 3 sociólogos importantes, o Durkheim, o Max Weber e o Karl Marx. Mas é importante que você consiga aplicar as ideias deles aos outros temas que são importantes, assim, como cidadania, movimentos sociais, desigualdade social e também política, poder e Estado. São mais ou menos esses temas que você vai ver na prova do Enem. E é importante também pensar que esses temas dentro, por exemplo, de movimento social, você vai encontrar também na redação. Na redação, nos últimos anos do Enem, a gente teve temas como a questão dos desafios para a população negra, para os povos indígenas, a questão das mulheres também, a invisibilidade do trabalho feminino. Então, essas são grandes áreas, mas a gente pode pensar vários temas aí dentro.
22: A prova de redação do Enem será realizada no dia 8 de novembro. 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
1: A Companhia Nacional de Abastecimento, a Conab, recebe até amanhã propostas para o fornecimento de 5.368 cestas de alimentos.
22: Elas serão destinadas a famílias indígenas do Rio Grande do Sul e Santa Catarina em situação de insegurança alimentar e nutricional.
1: A adesão pode ser feita de forma 100% digital, como explica Everton Santos, diretor de Normas e Sistemas de Logísticas do Ministério da Gestão e da Inovação em Serviços Públicos.
24: Agricultores familiares, cooperativas e associações já podem acessar o site do Contrata Mais Brasil, conferir o edital e participar. Basta fazer o cadastro na plataforma, informar quais alimentos pode fornecer, escolher a oportunidade e enviar a proposta. Tudo em um só lugar.
22: E atenção, os interessados na venda de alimentos devem acessar o site contratamaisbrasil.sistema.gov.br. Vamos repetir? Contrata Mais Brasil, tudo junto, .sistema.gov.br.
1: E essas foram as notícias do Governo Federal.
22: Uma realização da Secretaria de Comunicação Social da Presidência da República.
1: Com produção da empresa Brasil de Comunicação.
22: Fique agora com as notícias do Poder Judiciário e do Congresso Nacional. Uma boa noite.
1: Boa noite para você e até amanhã.

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1: Você vai ouvir agora notícias do Poder Judiciário.
2: Presidente do STF abre seminário internacional e discute desafios do uso da inteligência artificial no judiciário.
3: Relator no STJ mantém prisão preventiva de tenente-coronel da Polícia Militar de São Paulo, acusado de matar esposa.
2: TSE lança plataforma para combater a desinformação durante o processo eleitoral.
3: Boa noite, eu sou Leandro Bezerra.
2: Eu sou Walter Lima.
3: Supremo Tribunal Federal abre segundo seminário Brasil-Itália da Rede Internacional sobre Sistemas de Justiça e Democracia.
2: O encontro discutiu os impactos da inteligência artificial no judiciário. Marta Ferreira.
4: Na abertura do evento, o presidente do Supremo Tribunal Federal e do Conselho Nacional de Justiça, ministro Edson Fachin, citou riscos concretos do uso da inteligência artificial que desafiam a magistratura, como citações jurisprudenciais inexistentes, vieses discriminatórios reproduzidos a partir de base de dados históricos e a opacidade dos modelos. Na avaliação do ministro, porém, a resposta a esses riscos não pode paralisar a inovação.
5: O caminho parece-nos ser o da experimentação supervisionada, ambientes controlados, registro de ferramentas certificadas, formação obrigatória da magistratura, comitês técnicos e éticos permanentes.
4: A agenda internacional continua amanhã e quinta-feira, com a 17ª Jornada Ítalo-Hispano-Brasileira de Direito Público. O encontro reúne no STF pesquisadores e especialistas dos três países para o intercâmbio acadêmico e a análise comparada de questões relacionadas ao direito constitucional e ao direito público.
3: O ministro do STJ, Reinaldo Soares da Fonseca, manteve a prisão preventiva do tenente-coronel da Reserva da Polícia Militar de São Paulo, Geraldo Leite Rosa Neto.
2: O PM é acusado de matar a esposa, também policial militar. Fátima Uchoa.
6: Pela investigação, em 18 de fevereiro deste ano, na capital paulista, Geraldo teria atirado na cabeça da companheira após discutirem. Depois, teria deitado o corpo dela no chão e alterado a cena do crime para simular suicídio, colocando a arma do crime na mão da vítima. Em abril, o ministro Reinaldo Soares da Fonseca definiu a competência do Tribunal do Júri para julgar a ação penal. E agora, ao negar a liminar, que é uma decisão provisória, o relator no STJ destacou que a prisão cautelar é necessária diante do risco de interferência na produção das provas e dos indícios de que o militar teria tentado alterar a cena do crime. O julgamento definitivo do habeas corpus caberá à quinta turma do STJ.
3: TSE lança plataforma para combater a desinformação durante as eleições.
2: A iniciativa reúne orientações para auxiliar no enfrentamento de conteúdos falsos. Guilherme Firmino.
7: O TSE lançou nesta terça-feira a plataforma TSE Facilita, Plataformas Digitais em Ação. A ferramenta facilita o acesso a informações e orientações sobre a atuação da Justiça Eleitoral e das empresas de tecnologia no combate à desinformação. Para o presidente do TSE, ministro Cássio Nunes Marques, o tribunal e as plataformas têm atribuições e capacidades que se complementam no enfraquecimento aos desafios do ambiente digital. A expectativa é que a ampla divulgação dos materiais contribua para dar mais efetividade às decisões da Justiça Eleitoral.
3: Justiça Federal condena homem que compartilhava na internet imagens de abuso sexual infantil.
2: A denúncia foi apresentada pelo Ministério Público Federal. Sabrine Menezes.
8: Segundo as investigações, o homem armazenava no celular e no computador 237 vídeos e imagens com cenas de conteúdo sexual envolvendo crianças e adolescentes. O material foi disponibilizado na nuvem em 3 ocasiões durante o ano de 2021. O homem foi condenado a 4 anos e 9 meses de prisão em regime semiaberto, além de multa. A sentença da Justiça Federal em São José dos Campos destacou ainda que o acusado tentou esconder a própria identidade com o uso de dados fictícios nos sites e e-mails para não ser incriminado. Ele foi condenado pelos crimes de distribuição e compartilhamento e posse e armazenamento de conteúdo sexual envolvendo crianças e adolescentes, mas poderá recorrer em liberdade.
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3: A você uma boa noite.
2: E até amanhã.
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1: Eu sou Paula Groba.
2: E eu sou Humberto Pinheiro.
1: E estes são os destaques de hoje do Jornal do Senado, que começa agora.
2: Vacina contra herpes zóster poderá ser oferecida gratuitamente pelo SUS.
1: Novo piso salarial de médicos e dentistas avança e segue para o plenário.
2: Senado aprova indicação de Rodrigo Pacheco para vaga de ministro do Tribunal de Contas da União.
1: Boa noite.
2: Boa noite.
1: Avançou no Senado a proposta que define a implementação gradual do novo piso salarial de médicos e cirurgiões dentistas ao longo de 3 anos.
2: A proposta foi aprovada pela Comissão de Assuntos Sociais e agora segue em regime de urgência para votação no plenário do Senado. As informações com o repórter Márcio Maturana.
3: O novo piso salarial de R$ 13.662 para médicos e cirurgiões dentistas com jornada de 20 horas semanais vai ser aplicado gradualmente ao longo de 3 anos. 40% do valor a partir de 1º de janeiro de 2027, 70% em 2028 e 100% em 2029. Esse é o conteúdo de uma emenda da senadora Tereza Leitão, do PT de Pernambuco, aprovada nesta terça-feira pela Comissão de Assuntos Sociais. O relator foi Fernando Dueire, do PSD de Pernambuco.
4: A implementação gradual do piso assegura que esses empregadores se adaptem de forma planejada, sem demissões e sem interrupção de serviços essenciais.
3: O projeto já tinha sido aprovado nas comissões, mas recebeu emendas no plenário do Senado e por isso voltou aos colegiados. Na rede privada, o piso vai ser atualizado todo ano com base no IPCA, em vez de seguir o aumento do salário mínimo geral, como é atualmente. Na rede pública, o reajuste vai seguir leis específicas de cada unidade da federação, sendo que estados e municípios não vão precisar arcar com o aumento, porque o custeio será do Fundo Nacional de Saúde. O texto estabelece também que o trabalho noturno e as horas extras vão valer 50% a mais que o piso, em vez dos 20% para trabalho noturno e 25% para horas extras. Além disso, o projeto mantém o direito a 10 minutos de repouso para cada 90 minutos de trabalho e reforça que a chefia de serviços médicos ou odontológicos deve ser feita por profissionais habilitados nessas áreas.
1: E a comissão mista que analisa a chamada MP da taxa das blusinhas adiou para esta quarta-feira a reunião para a votação da proposta. O colegiado volta a se reunir nesta quarta-feira às 10 da manhã.
2: O presidente deputado Reginaldo Lopes e a relatora senadora Leila Barros ainda buscam um acordo sobre o texto. A medida zera o imposto de importação para compras internacionais de até US$ 50. A MP perde a validade no dia 8 de setembro.
1: O Senado aprovou a indicação do senador Rodrigo Pacheco para o cargo de ministro do Tribunal de Contas da União, o TCU. A votação ocorreu em regime de urgência após articulação de lideranças partidárias.
2: Pacheco vai ocupar a vaga deixada por Bruno Dantas. Ele renunciou ao cargo nesta segunda-feira. Os detalhes com o repórter Douglas Castilho.
5: Com um rito especial, a indicação foi direto ao plenário, onde parlamentares exaltaram a atuação de Rodrigo Pacheco como presidente do Congresso em momentos delicados da história recente do país, como na CPI da Covid-19 e nos atos de 8 de janeiro. Após o resultado da votação, que se deu por 63 votos a favor e 4 contra, Rodrigo Pacheco agradeceu ao autor da indicação, o presidente Davi Alcolumbre, aos companheiros de parlamento e falou da importância do papel a ser desempenhado.
6: Eu sei o que representa um tribunal de contas num país em que os recursos são escassos,

0: Avisa o texto é o senador Paulo Paim, do PT do Rio Grande do Sul.
1: O parlamentar citou experiências no Brasil e em outros países que, segundo ele, mostram que a redução da jornada pode melhorar a qualidade de vida dos trabalhadores sem reduzir a produção. Paim fez um apelo para que a proposta seja votada pelos senadores e enfatizou que o fim da escala 6x1 deve ser visto como uma pauta nacional e não partidária. O texto já foi aprovado pela Câmara dos Deputados.
2: Alguns tentam embaralhar esse debate e dizem que o fim da escala 6x1 é uma questão eleitoral. Não é. Eleição passa, a vida da nossa gente fica. Essa é uma causa maior, é uma causa do país, é uma causa humanitária. E por isso, repito, a PEC 221 não tem dono. Não é de partido nenhum, ela é do povo brasileiro.
0: Já o senador Hermes Klan, do PL de Santa Catarina, defendeu responsabilidade e negociação coletiva no debate sobre o fim da escala 6x1. Ele disse que uma regra única pode não atender a todos os setores.
1: Segundo o Klan, a redução da jornada com manutenção dos salários pode elevar o custo da hora trabalhada, afetando contratações, investimentos e preços. O senador também alertou para o risco de o trabalhador precisar de uma segunda renda.
3: É preciso também ter coragem para dizer que uma pauta legítima não pode ser transformada em bandeira eleitoral. É muito fácil anunciar, vamos reduzir a jornada, vamos dar mais descanso. Isso rende aplausos. O difícil é responder, quem vai pagar a conta? Quantos empregos serão afetados? Quanto vai aumentar os custos das empresas? Qual será o impacto sobre os preços?
0: Incitar ou induzir a prática de crimes em locais como escolas, universidades e centros de compras poderá render penas mais duras.
1: A Comissão de Segurança Pública aprovou o projeto que amplia a punição para esse tipo de conduta. A proposta agora segue para a Comissão de Constituição e Justiça. Repórter Bruno Lourenço.
4: O Senado aprovou o projeto de lei que tipifica o crime de massacre. A Comissão de Segurança Pública do Senado aprovou a proposta com normas gerais sobre segurança escolar. E agora a CSP votou a iniciativa que pune a incitação ou o induzimento a crimes contra a paz pública. A relatora, senadora professora Dorinha Seabra, do União do Tocantins, diz que as propostas têm como objetivo reprimir e prevenir atentados, principalmente a instituições de ensino.
5: Os projetos em questão têm como objetivo reprimir e prevenir atentados a instituições de ensino, como os que ocorreram em um passado recente, podendo ser citados aqueles na Escola Estadual Tomásia Montoro, em São Paulo, e na creche Bom Pastor, no município de Blumenau, onde crianças e professores foram covardemente feridos e mortos.
4: O texto, que vai à Comissão de Constituição e Justiça, prevê que se da incitação pública resultar a efetiva prática do crime, a pena será aumentada de 3 a 6 meses e multa para 6 meses a 2 anos e multa. Se o chamamento ao crime for feito por meio da internet, a punição pode aumentar para até o dobro.
0: E a vacina contra o herpes zóster poderá ser oferecida gratuitamente pelo SUS a pessoas com mais de 50 anos.
1: O esquema a ser oferecido é de 2 doses. A proposta segue agora para a Câmara dos Deputados. Repórter Márcio Maturana.
6: A proposta recebeu parecer favorável da senadora Damaris Alves, do Republicanos do Distrito Federal.
7: A vacina Comirnaty já possui registro sanitário no Brasil e a indicação para adultos a partir de 50 anos para indivíduos imunocomprometidos.
6: A vacinação também vai ficar disponível para maiores de 18 anos com imunossupressão ou outra condição clínica que comprometa o sistema imunológico. O herpes zóster provoca lesões na pele, dor nos nervos, ardor, coceira e febre. É causado pelo mesmo vírus da catapora, que pode ficar adormecido durante toda a vida e ser reativado em adultos ou em pessoas com sistema imunológico comprometido, como no caso de doenças crônicas, câncer ou transplante.
8: Portal e-Cidadania. 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
1: Edição de Paula Groba e trabalhos técnicos de Eliseu Caires, o Jornal do Senado fica por aqui. Acompanhe agora as notícias da Câmara dos Deputados. Boa noite.
0: Boa noite e até amanhã.

0: Jornal. Câmara dos Deputados. Câmara aprova financiamento para motoristas de aplicativo e taxistas.
1: Deputados prorrogam incentivos para doações de combate ao câncer.
0: Parlamentares apoiam discussão sobre o fim da escala de trabalho 6x1.
1: Boa noite. Jandira Fegali, do PCdoB do Rio de Janeiro, enumera as principais pautas em discussão no Congresso. Entre elas, o fim da escala de trabalho 6x1 e a proposta que amplia a participação da União na política de segurança pública. Ela cita ainda projetos sobre terras raras e minerais críticos.
0: Jandira Fegali também defende a isenção de impostos para compras internacionais de até $50. De acordo com a deputada, essas matérias estão entre as prioridades do Congresso no trabalho de esforço concentrado antes das eleições de outubro.
1: Alencar Santana, do PT de São Paulo, defende a redução da jornada de trabalho para 40 horas semanais, sem redução de salário, e o fim da escala 6x1. A proposta deve ser analisada pelo Senado e, segundo o deputado, representa uma medida de proteção aos trabalhadores.
0: Alencar Santana sustenta que a mudança pode melhorar a qualidade de vida dos trabalhadores com mais tempo para descanso, convivência familiar e cuidados com a saúde. O parlamentar também destaca a importância de avançar na votação da proposta no Congresso.
1: De acordo com Maria do Rosário, do PT do Rio Grande do Sul, o fim da escala 6x1 é uma pauta histórica para os trabalhadores brasileiros. Segundo a deputada, a medida garante mais tempo de descanso, estudo e convívio familiar, especialmente para as mulheres.
0: Maria do Rosário também critica o empenho da oposição contra uma medida que, segundo ela, beneficia a classe trabalhadora. Na visão da parlamentar, ao tentar derrotar o fim da jornada 6x1, a oposição não atinge apenas o governo, mas impõe um retrocesso à classe trabalhadora.
1: Tadeu Venere, do PT do Paraná, acredita que a aprovação do fim da escala 6x1 é uma conquista histórica para os trabalhadores. Ao rebater a oposição à proposta, o deputado sustenta que a medida representa apenas o exercício do direito ao descanso, ao estudo e ao convívio familiar.
0: No entendimento de Tadeu Venere, os congressistas que tentam adiar o debate sobre a redução da jornada de trabalho demonstram menosprezo pela qualidade de vida da população mais vulnerável.
1: Márcio Gerri, do PCdoB do Maranhão, classifica o fim da escala 6x1 como um avanço no mundo do trabalho. O congressista ressalta o grande suporte popular ao tema e afirma que posicionamentos em contrário no Congresso não serão capazes de alterar esse apoio.
0: Para Márcio Gerri, a mudança em análise no Senado trará mais qualidade de vida com tempo para o convívio familiar, o lazer e a formação profissional. Ele recomenda acompanhar cada voto dos senadores para conhecer quem defende os direitos dos trabalhadores.
2: Trabalho.
1: A Câmara aprovou um projeto que regulamenta o exercício da profissão de psicopedagogo. O repórter Antônio Vital explica o que ficou definido na medida.
3: O plenário da Câmara aprovou o projeto já aprovado pelo Senado que regulamenta a profissão de psicopedagogo ou psicopedagoga. O texto aprovado recebeu parecer favorável da deputada Franciane Baier, do Republicanos do Rio Grande do Sul. Entre outras medidas, estabelece os requisitos para o exercício da atividade, como a exigência de diploma de graduação em psicopedagogia com estágio prático obrigatório. Mas cria regras de transição que permite que profissionais graduados em psicologia, pedagogia, licenciatura ou fonoaudiologia também exerçam a profissão, desde que tenham concluído curso de especialização na área com duração mínima de 600 horas. A proposta também prevê que quem já exerce ou tenha exercido a atividade poderá continuar a atuar na área. O projeto define a psicopedagogia como uma atividade que envolve avaliação e a intervenção em processos de aprendizagem. Quem exerce a profissão trabalha com crianças, adolescentes e outras pessoas que apresentem dificuldade para aprender. A relatora explicou que a atuação não se limita ao desempenho escolar. Dificuldades de aprendizagem podem decorrer de outros fatores, inclusive cognitivos, emocionais e sociais. O projeto foi aprovado de maneira simbólica, sem votos contrários, e a votação foi acompanhada das galerias do plenário da Câmara por representantes da categoria de todo o país. Para o deputado Rodrigo Hollenberg, do PSB do Distrito Federal, psicopedagogos e psicopedagogas são fundamentais para garantir os direitos de quem tem dificuldade de aprendizagem.
4: Essa Câmara hoje vai fazer justiça a uma categoria extremamente importante, eu diria, indispensável para garantir o aprendizado de nossas crianças, mas não apenas de nossas crianças. Como presidente da Comissão de Defesa dos Direitos das Pessoas com Deficiência, eu entendo que esse projeto é absolutamente indispensável para garantir que pessoas com dificuldade de aprendizado possam garantir um aprendizado adequado a partir desse apoio promovido pelos psicopedagogos ou pelas psicopedagogas.
3: Por ser uma atividade interdisciplinar, o projeto deixa claro que o exercício da psicopedagogia não pode ser confundido com dos profissionais de saúde e educação. O projeto obriga ainda o sigilo profissional e, ao contrário de outros projetos que tratam do exercício de profissões, dispensa a necessidade de um conselho profissional. O projeto que regulamenta a profissão de psicopedagogo ou psicopedagoga seguiu para a sanção presidencial e pode virar lei. Da Rádio Câmara de Brasília, Antônio Vital.
0: Economia. De acordo com Cobalcini, do MDB de Santa Catarina, as sobretaxas de até 37,5% impostas pelos Estados Unidos prejudicam a economia catarinense. O deputado destaca o impacto direto em cidades como Caçador, que, segundo ele, correm o risco de perder postos de trabalho.
1: Cobalcini, que preside a Comissão de Meio Ambiente, enfatiza que a produção brasileira é sustentável e baseada no manejo de florestas plantadas. Para ele, as sanções norte-americanas foram aplicadas sem critérios técnicos.
0: Heitor Chu, do PSD do Rio Grande do Sul, defende reduzir a carga tributária sobre o tabaco e combater o contrabando. Segundo ele, o setor gera empregos a milhares de agricultores e a centenas de milhares de trabalhadores, sendo fonte de emprego, renda e arrecadação.
1: Heitor Chu pede também regras para dispositivos eletrônicos para fumar e a produção nacional. Para ele, legalizar a cadeia produtiva nacional e ampliar a fiscalização podem atrair novas fábricas para o país, gerar mais empregos e elevar a arrecadação, especialmente para seu estado.
0: Transportes. A Câmara aprovou uma medida provisória que permite o uso de 30 bilhões de reais para financiar carros novos para motoristas de aplicativo e taxistas. O repórter Antônio Vital acompanhou a votação.
3: A Câmara dos Deputados aprovou medida provisória que autoriza o governo federal a destinar até 30 bilhões de reais para financiar veículos novos para motoristas de carros de aplicativo, taxistas, cooperativas de taxistas e empresas de transporte escolar. A medida provisória faz parte do programa Move Brasil. Além de ampliar o crédito e permitir a renovação da frota, o texto final aprovado, apresentado pela relatora, deputada Amanda Gentil, do PP do Maranhão, permite o uso do Fundo de Investimento em Infraestrutura Social, gerido pela Casa Civil da Presidência da República. O fundo poderá financiar a troca de veículos que contribua para reduzir custos ambientais, sociais ou econômicos do transporte urbano. Pode arcar ainda com recursos para financiar o seguro do veículo, itens de segurança destinados a profissionais mulheres e até mesmo custos de cartório. Um dos objetivos é estimular a substituição de veículos antigos por outros menos poluentes e permitir linhas de crédito para profissionais que não conseguem obter financiamento com juros menores no mercado. Para motoristas de aplicativo e taxistas, o acesso fica limitado a um veículo por beneficiário. Para cooperativas de táxi, o limite é de um veículo por cooperado. Já para o transporte escolar, não existe um limite definido. As profissionais mulheres beneficiadas pelo programa poderão ainda ter direito a condições diferenciadas de taxas, prazos e carência, o que será definido pelo Conselho Monetário Nacional. Os benefícios a motoristas particulares e empresas de transporte escolar foram defendidos pela relatora, deputada Amanda Gentil, do PP do Maranhão.
2: Porque às vezes, muitos desses motoristas de aplicativo, muitos desses motoristas de táxi, eles usufruem de carros alugados, que muitas vezes o valor do aluguel é duas vezes o valor de uma parcela, e que aquele bem, que se você pagar a parcela, vai ser seu. Então a importância que é nós trazermos um projeto que vai entregar um bem para o trabalhador brasileiro, para que ele tenha mais segurança e renda dentro da sua casa.
3: A medida provisória, que já está em vigor, foi justificada por deputados da base do governo como necessária para incentivar o transporte urbano e a atividade dos condutores. Foi o que disse o deputado Bongás, do PT do Rio Grande do Sul.
5: Precisavam também esses trabalhadores terem financiamento específico para poderem comprar o seu veículo e, ao mesmo tempo, poder usar este recurso para outros utensílios, cartoriais, por exemplo, de seguro. Tudo isso foi incorporado no debate para beneficiar os motoristas de aplicativos desse país que estavam reivindicando.
3: O texto final aprovado também altera o Código de Trânsito Brasileiro para autorizar que motoristas habilitados na categoria B conduzam caminhões leves, elétricos ou híbridos. Outra mudança inclui a produção de baterias no Programa de Apoio ao Desenvolvimento Tecnológico da Indústria de Semicondutores, conhecido como PADIS. A medida provisória que autoriza o governo federal a destinar até 30 bilhões de reais para financiar veículos novos para motoristas de carros de aplicativo, taxistas, cooperativas de taxistas e empresas de transporte escolar, seguiu para análise do Senado. Da Rádio Câmara de Brasília, Antônio Vital.
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0: Justiça.
1: Júlia Zanata, do PL de Santa Catarina, cobra explicações do ministro Alexandre de Moraes sobre denúncias divulgadas pela imprensa envolvendo o ministro e o empresário Daniel Vorcaro. A deputada também pediu o afastamento de Moraes e defendeu o impeachment do ministro.
0: Júlia Zanata acredita que o Supremo Tribunal Federal e o Senado não podem ignorar as denúncias e pede que o ministro se explique em até 48 horas. Para a deputada, os fatos divulgados colocam em dúvida a atuação das instituições e exigem investigação.
1: Hildo Rocha, do MDB do Maranhão, vai apresentar uma proposta para mudar as regras de escolha e permanência de ministros do Supremo Tribunal Federal. Em seu entendimento, pessoas que tenham ocupado cargos comissionados ou mandatos eletivos não poderiam ser indicadas ao STF.
0: Hildo Rocha também defende que os ministros tenham mandato de 5 anos, renovável por mais 5 anos, mediante consulta à população. Ao fim do período, segundo o deputado, eles poderiam atuar como advogados ou professores, mas não poderiam voltar à vida política.
1: Eli Borges, do Republicanos do Tocantins, considera que as eleições para o Senado serão decisivas para o futuro do país. O deputado lembra que caberá aos novos senadores a responsabilidade de sabatinar ministros do STF e de conter o que considera excessos da corte.
0: Eli Borges também pede mais moralização na política e combate à corrupção. Na avaliação do parlamentar, o cidadão deve estar atento aos políticos que defendem o devido processo legal e a soberania popular.
1: Kim Kataguiri, do Missão de São Paulo, classifica como graves as suspeitas de possíveis relações entre ministros da Suprema Corte e envolvidos do escândalo do Banco Master. Ele questiona a inércia das instituições e da sociedade frente às situações divulgadas pela imprensa.
0: Kim Kataguiri critica também decisões da Justiça Eleitoral, alegando supostas diferenças de tratamento entre candidaturas. Ele reclama da suspensão de campanhas por atrasos em declarações eleitorais nacionais, alegando configurar restrição a direitos políticos.
7: Saúde.
1: A Câmara aprovou projeto que prorroga incentivos para doações a instituições de combate ao câncer e assistência a pessoas com deficiência. As informações com a repórter Cibele Comanetti.
8: O plenário da Câmara aprovou o projeto que prorroga até 2031 o prazo para empresas deduzirem do pagamento do imposto de renda doações a instituições sem fins lucrativos, como as Santas Casas, que atuam na prevenção e combate ao câncer ou na reabilitação de pessoas com deficiência. O incentivo acabaria neste ano. A proposta foi apresentada pelo deputado Sérgio Souza, do MDB do Paraná, e recebeu parecer favorável do relator, deputado Antônio Brito, do PSD da Bahia. Os incentivos às doações estão previstos em 2 programas criados em 2012. O Programa Nacional de Apoio à Atenção Oncológica, conhecido como PRONON, e o Programa Nacional de Apoio à Atenção de Saúde da Pessoa com Deficiência, o PRONAS. Os dois permitem o emprego de recursos privados para financiar projetos desenvolvidos por entidades especializadas e sem fins lucrativos. Segundo o relator Antônio Brito, o PRONON amplia a capacidade de atendimento do Sistema Único de Saúde, o SUS, para a prevenção, o diagnóstico precoce, o tratamento, a reabilitação e os cuidados paliativos de pessoas com câncer. Já o Pronas aumenta a oferta de assistência às pessoas com deficiência, especialmente no que diz respeito a projetos destinados à reabilitação, diagnóstico, tratamento, desenvolvimento de novas tecnologias e capacitação de profissionais. Antônio Brito comemorou a aprovação da proposta.
7: Quero parabenizar a todos que participaram da elaboração da prorrogação até 2031 do prazo do PRONO e do PRONAS, tão importante na articulação da sociedade civil, do terceiro setor, do governo federal e também das iniciativas privadas no atendimento às instituições filantrópicas, seja ela na área da saúde, no tratamento do câncer, como também nas entidades que atuam com a pessoa com deficiência.
8: O projeto que prorroga até 2031 prazo para empresas deduzirem do pagamento do imposto de renda doações a instituições sem fins lucrativos que atuam na prevenção e combate ao câncer ou na reabilitação.
9: 10 horas. Boa noite.
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12: Vamos conversar um pouco sobre leitura, mas antes de mais nada, é importante dizer que nós conhecemos o mundo a partir do nosso passado, ou seja, nós fazemos sempre um pareamento entre a nossa memória e aquilo que vemos. Se vemos uma cadeira, nós já sabemos o que é uma cadeira. Se estamos diante de um elevador que nós nunca usamos, nós sabemos o que temos que fazer porque nós já entramos em muitos elevadores, ou seja, temos um conceito de elevador. Ou seja, dependemos da nossa memória e do nosso passado. Agora, a leitura foi uma conquista cultural importantíssima. Por quê? Porque passou a ser a possibilidade de a gente se apropriar do passado de outras pessoas. Em qualquer parte do mundo, de pessoas que já viveram há muito tempo, de pessoas que estão vivendo agora, ou seja, é uma maneira de a gente aumentar, criar uma espécie de massa crítica para conhecer o mundo. Tanto a leitura de ficção quanto a leitura de não ficção. Sou Antônio Soares Abreu, escritor na área de cognição e linguagem, professor da São Leopoldo Mandique.
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13: É no ar, que maravilha terminarmos esta terça-feira com qualidade, com música e com a melhor comunicação, tendo você do outro lado nos colocando sempre em primeiro lugar. Início de um novo mês, setembro chegando, primeiro dia de 2026, e até a meia-noite tem Mônica Braga te fazendo companhia. James Arthur abre o programa de hoje numa versão acústica Naked.

0: Justin Bieber, Love Yourself, e ainda Jesu Tom, I'll Never Love This Away Again. Romantismo também pinta por aqui no Madrugada Connector.
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9: Seja de manhã, à noite, nas madrugadas, 24 horas sempre das melhores para você. John Legend abrindo mais um bloco.

noite em sintonia e o som de David Sigerson, I Never Fall in Love, e também Norah Jones com Don't Know Why. E aí, tá curtindo, né? É hit, é sucesso, é você na sintonia.

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7: 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Seguimos com Gary Barrett com Pick Me Up. É mais uma que pinta no seu rádio.

0: Conecta FM, como é bom ter você aqui. Bruno Mars, Smoke Out in the Window e ainda Beyoncé, If I Were a Boy. Tá gostando? É assim que se faz rádio. 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
8: 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Bom gosto musical aqui no Noite em Sintonia. Seguimos com Charlie Puth, Marvin Gaye. Ótima noite. Let's move!

Muito bem, tô finalizando o horário, grata pela sua companhia. Na sequência, você fica com José Luiz e música de todos os tempos. A gente se encontra logo mais à 1 da manhã.

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1: Olá, salve, te encontrei outra vez. Música de todos os tempos começando agora. Essa banda é muito legal. Bill cantando I've Been Hurt.

0: Herman's Hermes, The End of the World. Dennis Yost, in The Classic Four, cantando uma romântica, mas muito romântica, aquilo que todo homem deveria falar para toda mulher. Just the way you are.
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Just the Way You Are, Dennis Yost and Classic Four. Música muito romântica da banda Association, Never My Love.

0: Never My Love Association.
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0: Uma letra que reflete mudanças, crescimentos pessoais, uma música marcada para fazer você parar e pensar. Busca a letra. Stevie Wonder, Yester Me, Yester You, Yesterday.

A gente curtiu Stevie Wonder, Yester Me, Yester You, Yesterday. Abraço, a turma da Mandique. Johnny Rivers tem muitas músicas interessantes e essa é uma delas. Softly As I Leave You.

Johnny River, Sofre Esse Alívio. San Francisco, lançada em 67 por Scott McKenzie, virou hino do movimento hippie e da contracultura, convidando todos a usarem flores nos cabelos. Scott McKenzie, San Francisco.

San Francisco, Scott McKenzie. Uma pérola da música Canada. É uma canção que toca os corações muito, muito, muito forte, com as melodias suaves, nostálgicas, e faz a gente refletir um pouco sobre a beleza do amor, das memórias. A voz única de David Paton traz uma viagem emocional através dessa música atemporal. Pilot, Canada.

0: Você ouviu Canada, Pilot.
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2: Saúde e inovadores. Eu vou te explicar aplicações práticas da inteligência artificial generativa. O exemplo mais conhecido desta tecnologia é o ChatGPT. Vamos entender então como o ChatGPT ou a IA generativa está atuando no quesito arte e design gráfico. Essa tecnologia está revolucionando o mundo da arte e do design gráfico. Utilizando algoritmos avançados, estas IAs podem criar obras de arte únicas, variando de pinturas a desenhos digitais. Artistas e designers estão usando essas ferramentas para explorar novas formas de expressão, gerando designs inovadores e únicos. Esta tecnologia também democratiza o acesso à criação artística, permitindo que pessoas sem treinamento formal em arte criem obras visuais impressionantes. A IA analisa milhares de obras de arte existentes para entender estilos e técnicas, permitindo a geração de novas peças que refletem uma variedade de influências e estilos. Com isso, novos artistas e novos designers são lançados no mercado a partir da inteligência artificial generativa. Eu sou Lorenzo Tomé, médico e professor da Faculdade São Leopoldo Mandic.
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0: Balançadíssimo, Santana, coração respirado.
3: Vamos lá!

Coração Inspirado, Santana. Ela é cubana, fez muito sucesso e ainda faz. Hoje dona de uma grande rede de restaurantes que tocam muita música cubana. Gloria Estefan, Everlasting Love.

Have Everlasting Love, Gloria Estefan. Uma banda fantástica que até hoje é um grande sucesso. Metais, vozes, tudo. Earth, Wind & Fire, In the Storm.

Last Groove, Heart on Fire. Agora a gente se emociona com Dr. Hook e sua linda balada Sharing the Night Together. Lançada em 78, a música desenvolve uma melodia suave, letras românticas, capturando a essência do amor compartilhado. Então, deixe-se levar por essa serenata, celebre todos os seus momentos especiais.

Let's Stay Together. E aí agora uma música que é flashback, mas é um lançamento, Lady Gaga, Close to You. Why?

0: Lady Gaga, Close to You. Essa música foi assim lançada e foi um sucesso altamente dançante no Gallery, uma balada grande de São Paulo. É uma banda, né, na verdade? Low by com Mambo No. 5.
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0: Lou Berra, o Mambo Number 5. E aí, gente boa? Acabou aí, hein? Música de todos os tempos. A gente se encontra na programação. Forte abraço, beijo grande.
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2: Olá, excelente quarta-feira. Estamos aqui marcando o meio da semana, 2 de setembro de 2026. E como você já sabe, temos uma madrugada toda pela frente, só com as melhores músicas. Lembrando que o mundo toca na Conecta FM. Eu sou Mônica Braga e é com grande prazer que vamos juntos. Começamos com Double, The Captain of Her Heart, a primeira de hoje.

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David Foster, Hurt Sam Sorry, You Are the Inspiration e God of Love. Agora tem George Michael, Pray for Timing.

Connect FM é uma rádio diferenciada, rolando as melhores da madrugada. Christopher, A Beautiful Life. Na sequência, você confere o som de Rick Astley com Cry for Help.

0: E agora você que está ouvindo uma boa música também confere informação. Começando falando que o Irã e os Estados Unidos voltaram a trocar ataques e o presidente americano Donald Trump já ameaçou realizar novas operações militares. Os bombardeios foram retomados após cerca de um mês de trégua e os Estados Unidos atacaram uma área estratégica no Estreito de Hormuz e, em retaliação, o Irã lançou mísseis contra alvos americanos na Jordânia. O presidente iraniano Massoud Pezeshkian disse que o país não busca uma guerra, mas que vai responder às agressões. Trump, por outro lado, afirma que também poderá ampliar a pressão econômica sobre o Irã. Daqui a pouco eu tô de volta com mais notícias.
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2: Conecta FM, 1 hora e 39 minutos.

0: Muito mais músicas, madrugada dos melhores ouvintes. Bruce Springsteen com I'll Stand By You e tivemos ainda ela, Whitney Houston, One Moment in Time. Continue com a gente.
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0: Trilha sonora do seu coração rola no Madrugada Conecta com Mônica Braga, abrindo mais uma hora, Will to Power, I'm Not in Love.

0: E agora você que está ouvindo uma boa música também confere informação. O governo federal criou novas regras para a venda de ingressos e o acesso do público a grandes eventos, como shows e festivais. E uma das medidas busca combater o cambismo digital, obrigando as bilheterias a adotarem medidas contra a compra em massa de ingressos para revenda. A norma também reforça o direito à meia entrada e exige mais transparência na cobrança das taxas. A outra regra determina que eventos com mais de 1.000 pessoas ofereçam pontos de água potável gratuita ao público, além de permitir a entrada de pessoas com a própria água. Você acompanha mais notícias durante a programação da Conecta FM e também pelas nossas redes sociais.
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2: 2 horas e 39 minutos.

O melhor da música rola no Madrugada Conecta. Luther Vandross com Andrew's Love, participação de Mariah Carey. E passando por aqui, Estranho Amor e com Laura Pausini. Muito mais emoção na sua madrugada. 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
2: 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Seguimos com mais músicas. Joy Cocker, You Are So Beautiful.

madrugada é gostosa, a companhia é especial, a Conecta FM sempre ao seu lado. Danfall Gebrig com Longer, Conecta, muito mais músicas. Agora tem Colin Scott com I Wanna Dance With Somebody.

0: E a partir de agora você acompanha as notícias do Madrugada Conecta. O presidente Antônio José Seguro promulgou a lei que encerra as últimas possibilidades de regularização de brasileiros em Portugal sem visto prévio. Antes da decisão, o chefe de Estado havia enviado o projeto do governo, já aprovado pelo Parlamento, ao Tribunal Constitucional, que validou o texto. Com a promulgação feita ontem, a medida entra em vigor e ainda deverá passar por regulamentação nos próximos dias. A nova legislação afeta milhares de brasileiros que até então podiam solicitar a regularização no território português após a entrada no país como turistas, sem a necessidade de visto de residência prévio. E já eu volto com mais informações.
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2: 3 horas e 39 minutos.

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Sintonia gostosa, as melhores músicas, a Conecta FM dá um show na madrugada. Amber Gervitz com Classic e Alice Brothers com Forever, participação de Christopher Cross. Me conta, dá um feedback aí, tá gostando? É a qualidade que só a Conecta tem.

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2: Madrugada conecta mais que uma rádio, uma conexão com você. People Bryson, Tonight I Celebrate My Love, com participação de Roberta Flack.

Bermelo, I Write This Song. Se aí me conta, tá curtindo, né? É a Conecta FM, os melhores ouvintes. É por isso que a programação é tão gostosa. Natalie Cole com Miss You Like Crazy.

0: E a partir de agora você acompanha as notícias do Madrugada Conecta. A Justiça do Rio de Janeiro decretou nesta segunda-feira a falência das empresas que compõem o Grupo Refit. Na decisão, o magistrado determinou que as empresas apresentem em até 5 dias a relação nominal dos credores e outras informações ao administrador judicial. Também ordenou o bloqueio de todas as contas bancárias das companhias falidas e solicitou à Receita Federal as últimas declarações do Imposto de Renda e as declarações sobre operações imobiliárias. O pedido de recuperação judicial tramitava desde 2015 sem solução, com pedidos de falência apresentados pelo Estado do Rio de Janeiro e pelo Ministério Público Estadual. E logo mais eu trago outras informações.
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2: 4 horas e 39 minutos.

Você curtindo o som de A Great Big Road com Say Something, participação de Christina Aguilera e Madonna, Don't Cry For Me, Argentina. É a melhor programação para sua madrugada.

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12: Atual e envolvente Conecta FM. Seguimos em frente hoje, quarta-feira, 2 de setembro. Eu sou Mônica Braga e continuo aqui até às 7 horas da manhã. CC Music Factory com Take a Talk.

0: Você curtiu o som de Mariah Carey e também 14 Bis, Todo Azul do Mar.
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0: Você curtindo o som de John Secada com Angel e ainda Westlife com Mandy. Muito mais músicas, Conecta FM.
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0: E a partir de agora você acompanha as notícias do Madrugada Conecta. O Brasil vai sediar a primeira fábrica do mundo dedicada à produção em escala industrial de curativos feitos com pele de tilápia para o tratamento de queimaduras. O projeto, que será implantado em Jaguaribara, no interior do Ceará, tem previsão de início das operações em 2028. A tecnologia foi desenvolvida por pesquisadores da Universidade Federal do Ceará ao longo da última década e utiliza a pele do peixe rica em colágeno como um curativo biológico. Após passar por processos de limpeza e esterilização, o material é aplicado em pacientes com queimaduras. A unidade terá capacidade inicial de produção de cerca de 4.500 curativos por dia. E eu fico por aqui. E mais informações você confere no jornal Manhã Conecta.
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2: 5 horas e 46 minutos.

0: Agora são 6 em ponto.
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19: Olá, quarta-feira, 2 de setembro de 2026, amanhecendo, e sempre estamos ao seu lado te fazendo companhia. Um belo despertar para você e uma ótima quarta-feira. George Benson, In Your Eyes, é mais uma da nossa programação.

0: Michael Bublé com Love You and More e também Ana Carolina, é isso aí, com participação de Seu Jorge. Bom dia, Conecta FM.
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6: Madrugada Conecta, as melhores músicas, uma rádio diferenciada em Simple Red, If You Don't Know Me By Now.

0: Air Supply, If the Nights Are Better e também James Arthur com Falling Like the Stars. Me fala aí, a Conecta FM se supera cada dia com uma programação única e exclusiva feita pra você.
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3: Estamos de volta, bom dia, linda quarta-feira, eu sou Mônica Braga e seguimos até às 7 da manhã. Kenny Long's Meet Me Halfway, do filme O Campeão dos Campeões.

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4: Bom dia para você que está nos acompanhando. Hoje é quarta-feira, dia 2 de setembro de 2026, e o Jornal Manhã Conecta está no ar. Você também pode nos acompanhar pelo aplicativo da Conecta FM, pelo YouTube na sua TV Conecta local ou pela NET no canal 13. Nos trabalhos técnicos temos Juliana Marangon e Agnaldo Costa. Eu sou Jaqueline Bonum.
5: Eu sou Gabriela Rando e acompanho as principais informações dessa manhã.
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5: Relatório divulgado pela Polícia Federal revela a relação de Alexandre de Moraes com Daniel Vorcaro.
4: E depois de André Mendonça derrubar o sigilo, mensagens, contratos e registros foram encontrados no celular do fundador do Banco Master.
5: Venezuela cede controle de 1/5 do petróleo aos Estados Unidos em um acordo histórico.
4: E no esporte, Atlético Mineiro vence o Cruzeiro de virada e vai à semifinal da Copa do Brasil.
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4: O caso envolvendo o ex-dono do Banco Master, Daniel Vorcaro, e o ministro do Supremo Tribunal Federal, Alexandre de Moraes, ganhou novos desdobramentos. A Polícia Federal recuperou no celular de Vorcaro uma série de mensagens que ele teria enviado diretamente a Moraes durante um período em que o banco era alvo de investigações.
5: Segundo o relatório da PF, o banqueiro teria procurado o ministro para pedir ajuda diante do avanço das investigações. Em uma das mensagens, Vorcaro questiona se seria possível reverter a situação com o Procurador-Geral da República, Paulo Gonet, e com o Diretor-Geral da Polícia Federal, Andrei Rodrigues. Em outra, ele diz que era preciso dar um jeito de desarmar isso. As mensagens teriam sido enviadas em outubro de 2025, quando o Banco Master já enfrentava problemas. Pouco antes de ser preso, em novembro do ano passado, Vorcaro também teria perguntado a Moraes se deveria deixar o Brasil. Segundo a PF, ele chegou a perguntar: acha que segunda já tem que estar fora?
4: E um detalhe importante disso é que a Polícia Federal conseguiu recuperar as mensagens enviadas pelo banqueiro, mas não as possíveis respostas de Moraes. Isso tem uma explicação técnica. Segundo a investigação, Vorcaro escrevia as mensagens no bloco de notas do celular, fazia uma captura de tela e depois enviava a imagem pelo WhatsApp com a função de visualização única. E esse método deixava alguns registros no celular do remetente que puderam ser recuperados pela perícia. Com o cruzamento dessas informações, a PF conseguiu identificar que as imagens eram enviadas para um contato identificado como Alexandre de Moraes, Brasília. Mas como a perícia foi feita no celular de Vorcaro, não foi possível recuperar da mesma forma o conteúdo que teria sido respondido pelo ministro. E é justamente essa relação que agora está sendo analisada pelo STF.
5: O ministro André Mendonça, que é o relator do caso no Supremo, pediu esclarecimentos à Procuradoria-Geral da República sobre os elementos encontrados pela Polícia Federal. Mendonça deu 5 dias para a PGR se manifestar e avaliar se há elementos para uma investigação sobre a possível atuação de Moraes. Só que o Procurador-Geral da República, Paulo Gonet, entendeu que a atuação de Mendonça deveria ser anulada. Segundo Gonet, antes de uma apuração desse tipo, a questão deveria ter sido sido levada ao plenário do STF. Agora, a decisão sobre os próximos passos deve caber ao próprio Supremo.
4: E existe ainda outro ponto que aumentou a repercussão do caso. A investigação também apontou que o escritório de advocacia da esposa de Moraes, Viviane Barsi de Moraes, tinha um contrato de cerca de 130 milhões de reais com o Banco Master. E segundo informações divulgadas pelo Estadão, registros digitais do documento indicam que a última alteração do contrato foi feita no computador associado ao ministro. O escritório de Viviane nega qualquer irregularidade. Em uma nota, ela afirma que Moraes foi consultado apenas para verificar se havia algum impedimento legal para a contratação e que os serviços previstos no contrato foram efetivamente prestados. Até o momento, também não há informação de que Moraes tenha de fato interferido junto à PGR ou à Polícia Federal para beneficiar Vorcaro.
5: O caso também envolve uma questão inédita: a possibilidade de um ministro do Supremo ser formalmente investigado por uma situação relacionada à sua atuação. Por isso, o próximo passo é político e jurídico. O plenário do STF deverá analisar o que foi apresentado pela Polícia Federal e decidir se há elementos para abrir uma investigação contra Moraes.
4: Enquanto isso, a situação também aumenta a pressão política sobre o ministro. O senador Flávio Bolsonaro, por exemplo, já pediu a renúncia de Moraes.
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5: Rodovia Anhanguera com bastante trânsito no sentido São Paulo e também na saída para o interior. Rodovia dos Bandeirantes é a melhor opção para o horário. Na altura de Campinas, a Anhanguera também apresenta um movimento intenso. Além dela, a rodovia Dom Pedro I merece atenção. Devido a uma falha no semáforo no acesso à marginal em Campinas, o trânsito na via segue com lentidão. A velocidade é de 23 km por hora. Na altura de Santa Cruz da Conceição, o trânsito segue com melhores condições na rodovia Gumercindo Bru, assim como na região de Marília, onde a velocidade na rodovia Transbrasiliana é de 44 km por hora.
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4: E os Estados Unidos anunciaram novos detalhes de um acordo que amplia o controle americano sobre o petróleo da Venezuela. Uma empresa privada vai assumir a exploração de 17 campos de petróleo por um período de 100 anos. O governo americano terá até 35% da empresa e ainda terá prioridade na compra do petróleo produzido. E esses campos concentram cerca de 65 bilhões de barris de reservas comprovadas, algo em torno de um quinto de todo o petróleo da Venezuela. Os Estados Unidos também poderão comprar 20% da produção pelo preço de custo e terão preferência sobre os outros 80%.
5: O acordo prevê investimentos de até 100 bilhões de dólares para tentar aumentar a produção venezuelana. A ideia de Trump é também usar parte desse petróleo para recompor a reserva estratégica dos Estados Unidos. Mas o acordo vem cercado de críticas. O governo americano passa a ter poder de veto na empresa. A maioria dos diretores deverá ser formada por cidadãos dos Estados Unidos e a concessão vale por um século. O entendimento também é visto como uma retomada da chamada doutrina Monroe, que historicamente coloca a América Latina como uma área de influência dos Estados Unidos.
4: E o Telegram foi usado para vender comprovantes de vacinação falsos e até oferecer alterações nos registros do SUS. A plataforma foi notificada e teve que excluir grupos e canais denunciados.
0: A Advocacia Geral da União notificou o Telegram após o Ministério da Saúde identificar 18 grupos e canais da plataforma que vendiam de forma ilegal comprovantes e passaportes de vacinação falsificados. Após receber a notificação, o aplicativo retirou do ar todos os grupos e canais denunciados e também excluiu a conta de um usuário apontado durante a investigação. Segundo o Ministério da Saúde, os responsáveis pelas páginas ofereciam documentos falsos e chegavam a prometer a inclusão de informações adulteradas nos sistemas oficiais do Sistema Único de Saúde, o SUS. A notificação foi enviada pela Procuradoria Nacional da União de Defesa da Democracia, órgão da AGU, com base em um relatório produzido pelo Ministério da Saúde. O documento alerta que a venda desses registros falsificados ameaça a credibilidade da Política Nacional de Imunização e compromete a confiabilidade dos sistemas públicos de informação em saúde. O levantamento destaca também que a circulação de pessoas não imunizadas utilizando documentos fraudulentos prejudica as ações de monitoramento, prevenção e controle de doenças que podem ser evitadas por vacinas. Além de acionar o Telegram, a AGU encaminhou as provas reunidas pelo Ministério da Saúde à Polícia Federal, que vai apurar possíveis crimes relacionados ao caso. Na notificação, a Advocacia Geral da União ressaltou que a comercialização e a divulgação de comprovantes de vacinas falsos podem violar direitos constitucionais ligados ao acesso à informação e à saúde, além de ferir normas do Código de Defesa do Consumidor, do Código Penal e do Marco Civil da Internet. O órgão lembrou ainda que o Supremo Tribunal Federal já reconheceu a responsabilidade das plataformas diante da circulação de conteúdos ilegais. De acordo com a AGU, os grupos identificados também desrespeitavam as próprias regras do Telegram, que proíbem conteúdos ilícitos e prevêem a remoção de publicações e o bloqueio de usuário. A reportagem não conseguiu contato com o Telegram. Da Rádio Nacional no Rio de Janeiro, Tatiana Alves.
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6: Olá, você já ouviu falar em pejotização? É a prática de contratar alguém como pessoa jurídica, como se fosse uma empresa, no lugar de um contrato de trabalho regido pela CLT. Esse modelo já alterou boa parte do mercado do trabalho brasileiro. E uma decisão desta semana da Justiça do Trabalho de São Paulo trouxe o tema de volta ao debate. O caso é ilustrativo. Um profissional atuou por 11 anos como desenvolvedor de sistemas para uma empresa de tecnologia sem nunca ter carteira assinada, prestando serviços formalmente como pessoa jurídica por meio de um contrato de PJ em nome próprio. Ao ser desligado, buscou na Justiça o reconhecimento do vínculo empregatício e o pagamento das verbas correspondentes. O juiz da 45ª Vara do Trabalho de São Paulo entendeu que não cabe à Justiça do Trabalho examinar diretamente esse pedido. Antes disso, é preciso que a Justiça Comum declare a nulidade do contrato civil de prestação de serviços firmado entre as partes. Trata-se de uma sentença de primeira instância que ainda cabe recurso, mas alinhada à orientação que vem se firmando no Supremo Tribunal Federal. No STF, o assunto está sendo discutido desde 2025, num julgamento conhecido como tema 1389, que vai decidir quem julga esses casos de suspeita de fraude e se a pejotização é permitida. Por causa disso, milhares de processos ficaram parados no país inteiro. Em junho deste ano, o relator, ministro Gilmar Mendes, liberou a retomada apenas dos processos que tramitam na primeira e segunda instâncias, mas a decisão final, válida para todo o país, continua parada desde dezembro à espera do voto de outra ministra da corte. Enquanto isso, a pejotização segue avançando nas relações de trabalho, talvez com impacto até maior do que a própria reforma trabalhista de 2017. Para as empresas, contratar como PJ reduz custos e riscos. Para quem presta o serviço, pode custar férias, 13º, FGTS e aposentadoria. É uma questão de liberdade contratual, mas também de segurança para quem vive do próprio trabalho. Por afetar diretamente o dia a dia de quem contrata e de quem presta serviço, vale acompanhar de perto os próximos passos desse julgamento. Por isso, fique atento, conheça seus direitos e sempre busque orientação.
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5: E hora de atualizar a previsão e se programar para o dia. Bom dia, Regiane.
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5: Oi, Jaque, oi, Gabi, bom dia aos ouvintes da Conecta. A passagem da frente fria continua derrubando as temperaturas nos próximos dias, viu? O sistema avança pelo sul e sudeste e também deve provocar instabilidades em outras áreas da região. Hoje a chuva diminui, mas o vento e a umidade ainda devem marcar o dia. Em Rio Claro, o dia começa com sol entre muitas nuvens e período de céu mais fechado. À noite o tempo fica aberto, com temperaturas entre 14 e 22 graus. Em Águas de Lindóia, o sol aparece entre algumas nuvens e à noite pode ter formação de nevoeiro. A mínima é de 12 e a máxima é de 21 graus. Em Campinas e Vinhedo, também tem sol entre muitas nuvens durante o dia, com céu mais aberto à noite. A mínima fica em 12 graus. E em Santa Rita do Passa Quatro, o tempo fica firme, com temperaturas aí variando entre 15 e 23 graus. Jane Tozelli para o Jornal Manhã Conecta.
4: Agora 20 para as 8 e você confere notícias da sua região.
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4: Em Campinas, pessoas condenadas definitivamente por maus tratos a animais ficam proibidas de ocupar cargos, empregos ou funções públicas municipais. Quem fala mais sobre essa decisão é Baltazar Júnior.
7: A medida foi sancionada pela prefeitura e vale para a administração direta e também para autarquias, empresas públicas e a Câmara. A restrição começa depois que não houver mais possibilidade de recurso. Após o cumprimento da pena, a pessoa poderá voltar a ocupar um cargo público. Outra lei também estabelece regras para a reprodução de cães e gatos. A prática fica proibida quando houver risco de doenças graves ou limitações que possam comprometer a saúde e o bem-estar dos filhotes. Nesses casos, será necessário um laudo de um médico veterinário. Quem descumprir a regra pode receber multa de até R$19.300. Em casos de reincidência, o valor pode ser dobrado. E empresas podem até perder o alvará. De Campinas, Baltazar Júnior.
5: O Ministério Público de São Paulo realizou ontem uma operação contra um grupo suspeito de agiotagem em Piracicaba. As informações com Mônica Braga.
8: A ação, chamada de prazo final, cumpriu 6 mandados de prisão e 10 de busca e apreensão em imóveis residenciais e comerciais da cidade. Segundo as investigações, uma das vítimas teria sido ameaçada de morte depois de atrasar o pagamento de uma dívida. Na sequência, ela teria sido sequestrada e mantida em cativeiro como forma de pressão para quitar o valor. O carro da vítima também teria sido levado e usado como garantia da dívida. A operação foi realizada pelo GAECO em conjunto com o BAEP. Os investigadores podem responder por extorsão mediante sequestro, ameaça, agiotagem, roubo e associação criminosa. A investigação continua com as equipes buscando novas provas, além de bens e valores ligados ao grupo. Com informações da Conect FM em Araras, Mônica Braga.
4: E foi sepultado ontem o cantor gospel Luiz Carlos da Silva, de 42 anos, que foi morto a facadas em Porto Ferreira. Segundo a Polícia Civil, a motivação do crime estaria relacionada a uma denúncia de importunação sexual. Quem tem mais detalhes é Renato Haifai.
9: Uma adolescente contou à polícia que teria recebido mensagens de cunho sexual do cantor e relatado a situação ao namorado de 17 anos. De acordo com o depoimento, o adolescente teria chamado o irmão de 20 anos e os dois marcaram um encontro com Luiz Carlos com a intenção de intimidá-lo. A abordagem, porém, terminou em violência. Uma testemunha contou que viu o cantor ensanguentado pedindo ajuda enquanto era perseguido por um homem armado com uma faca. Luiz foi atingido por vários golpes e morreu no local. A perícia esteve no pesqueiro onde o crime aconteceu e recolheu imagens de câmeras de segurança e outros materiais que podem ajudar na investigação. Os dois suspeitos fugiram. O caso é investigado pela Polícia Civil como homicídio. O corpo de Luiz Carlos foi velado e sepultado ontem em Porto Ferreira. Da Conecta em Porto Ferreira, Renato Haifai.
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4: A seguir, nova regra contra o golpe do Pix errado começa a valer.
5: E USP aprova título de doutor honoris causa para Gilberto Gil.
4: Agora 7h44.
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0: Nós, como seres vivos, somos sistemas complexos porque possuímos agentes internos, que são chamados atratores. Em termos de sobrevivência, nossos principais atratores são a fome e a sede. Precisamos nos alimentar e nos hidratar para permanecer vivos. Em termos de perpetuação da espécie, o atrator é o desejo sexual, que nos empurra em direção ao sexo oposto para transmitir os nossos genes. A linguagem, como um produto humano, é também um sistema complexo. Mas quais são os atratores da linguagem humana? O primeiro deles é a clareza. Quando falamos com alguém, queremos ser compreendidos. Um segundo atrator é a sociabilidade. Precisamos do apoio dos outros para sobreviver. Daí, as expressões de tratamento, de cortesia, de pedir desculpas, etc, etc. Um terceiro atrator são as imagens. Damos o nome de iconicidade a esse atrator. Ícone, eikon, em grego, é imagem. Eu posso dizer a alguém, por exemplo, de modo abstrato, que a passagem da leitura impressa para a digital não ocorrerá rapidamente, demorará muito ainda. Mas posso dizer a mesma coisa de modo mais concreto, usando imagens. Exemplo, a passagem da leitura impressa para a digital não acontecerá da noite para o dia. Temos muito chão pela frente ainda. Como vemos, a iconicidade, o uso de imagens, anda de mãos dadas com o atrator clareza, facilitando enormemente a comunicação. O quarto atrator é a economia. É por causa dele que usamos siglas como INSS, DNA, reduzimos telefone celular a celular e palavras como fotografia e motocicleta a foto e a moto. Levar em conta esses atratores torna muito mais fácil aprender e entender qualquer língua que queiramos estudar e nos ajuda também a nos expressar melhor, a escrever melhor. Sou Antônio Soares Abreu, pesquisador em cognição e linguagem e professor da São Leopoldo Mandic.
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2: E o Pix ganhou uma nova regra para dificultar o chamado golpe do Pix errado. Agora o prazo para contestar uma devolução suspeita de fraude aumentou.
3: Já estão valendo as novas regras de segurança do Pix. A partir desta terça-feira, o usuário tem até 80 dias para contestar devoluções por fraude. Antes, o prazo era de 30 dias. A medida é para proteger principalmente lojistas e pequenos comerciantes contra o golpe do Pix errado. Funciona assim: um criminoso faz uma transferência para sua conta, finge que foi por engano e pede o dinheiro de volta. Só que ele indica uma conta diferente para o depósito. Ao mesmo tempo, o golpista aciona o banco dele usando o MED, o Mecanismo Especial de Devolução do Banco Central. Ele alega que foi vítima de golpe e pede o reembolso. Resultado, o banco bloqueia o saldo e devolve o dinheiro. No fim, o golpista recebe o valor duas vezes. Por isso, atenção, se alguém disser que fez um Pix por engano, cheque primeiro o extrato. Jamais faça uma nova transferência para uma conta diferente. O correto é entrar no aplicativo do seu banco, ir no extrato daquela transação e escolher a opção Devolver Pix. Assim, o valor retorna direto para a conta de origem e cancela a tentativa de golpe. Da Rádio Nacional em Brasília, Renato Ribeiro.
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4: Olá, ouvintes. Existem empresas públicas que podem cumprir uma função estratégica para o país. Mas há também casos em que a defesa da estatal deixa de ser uma questão de interesse nacional e passa a ser uma questão meramente ideológica. Os Correios parecem ter chegado exatamente nesse ponto. Quando Lula retirou a empresa do programa de privatizações, em abril de 23, o argumento era que os Correios precisavam cumprir sua função social. Pois bem, 3 anos depois, a pergunta é inevitável: quanto custa essa função social? Os números são impressionantes. O prejuízo foi de quase 600 milhões de reais em 23, saltando para 2,6 bilhões em 24 e chegou a 8 bilhões e meio em 2025. O pior resultado da história. E o primeiro semestre de 26 já acumulou mais de 5 bilhões e meio de perdas. Nesse ritmo, a estatal certamente vai superar o próprio recorde negativo. E estamos falando de uma empresa que precisou de 12 bilhões de reais em empréstimos, com garantia da União, e que agora aparece no orçamento de 20...

0: 2027, com previsão para receber mais 6 bilhões de reais do Tesouro. Ainda, negociações para uma nova dívida de 7 bilhões. Esse dinheiro sai do mesmo orçamento que financia saúde, educação, segurança e infraestrutura. E quando o governo garante uma dívida ou capitaliza uma estatal, o risco é transferido para todos nós contribuintes. O próprio presidente Lula reconheceu recentemente que os Correios ficaram na mesmice enquanto o mercado mudou completamente. Cartas praticamente desapareceram. O comércio eletrônico transformou a logística. Empresas privadas ganharam tecnologia, velocidade e eficiência. E os Correios não acompanharam essa transformação. O governo pode até discordar da privatização. O que não pode é fingir que existe almoço grátis. Se a empresa é realmente estratégica, que se explique objetivamente por quê e quanto o país está disposto a pagar para isso. Se não é, que se discuta uma outra saída. O que não dá mais é para proteger uma estrutura ineficiente com dinheiro público infinito. No fim das contas, pouco importa se gostamos ou não dos Correios. Eu, por exemplo, acredito que é sim um serviço fundamental para um país como o Brasil, com desigualdades demográficas imensas. Mas é preciso definir quanto tempo ainda vamos aceitar pagar pela incapacidade de fazer essa empresa funcionar.
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2: O dólar fechou o último pregão em queda de 0,47%, cotado a R$ 5,15. O real teve o segundo melhor desempenho entre as 31 moedas mais negociadas do mundo. E segundo analistas, a desaceleração do PIB no segundo trimestre aumentou a expectativa de redução nos juros nos próximos meses, o que pode atrair investimentos e fortalecer a moeda brasileira. Já o euro terminou o pregão cotado a R$ 5,97. No mercado de ações, o índice Bovespa avançou 1,3%, operando aos 179.722 pontos.
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3: O projeto apoiado pela NASA está desenvolvendo uma tecnologia que pode transformar plástico em alimento para astronautas durante missões espaciais de longa duração. A ideia é reaproveitar resíduos plásticos e transformá-los em uma espécie de biscoito com valor nutricional que poderia ser consumido no espaço.
2: E esse processo usa técnicas de biotecnologia para quebrar o plástico em compostos mais simples. Depois, esses materiais servem de alimento para micro-organismos, como bactérias, que produzem proteínas e outros nutrientes. O resultado seria processado e transformado em alimentos compactos e seguros para consumo.
3: A proposta faz parte dos esforços para aumentar a autonomia de futuras missões, principalmente para a Lua e Marte. Nesses destinos, levar alimentos da Terra é caro, pesado e pode ser limitado. Além disso, a tecnologia pode ajudar a lidar com outro problema: o acúmulo de lixo dentro de naves e estações espaciais. O objetivo é transformar resíduos em recursos úteis e criar um sistema mais sustentável.
2: Mas ainda não é hora de colocar o biscoito de plástico no cardápio. A tecnologia está em fase experimental e ainda precisa passar por testes para garantir a segurança do alimento e também descobrir se os astronautas vão topar comer.
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4: A minha dica de hoje é sobre cirurgia ortognática. Queixas como alterações da mordida, dificuldade para mastigar alimentos por mau contato dentário, assim como alterações estéticas faciais, são reclamações comuns dos pacientes com necessidade de cirurgia ortognática. Este procedimento é baseado em dois pilares: a ortodontia e a cirurgia, de forma que se consiga a correção do contato dentário e a consequente melhora da estética facial. A movimentação e a estabilização das bases ósseas da maxila e da mandíbula permitem a correção da deformidade dentofacial, com restabelecimento da função mastigatória e da estética facial. Em caso de dúvidas, converse com seu médico. Eu sou o Dr. Nilesh Moniz, médico otorrinolaringologista, cirurgião crânio-maxilofacial, professor da Faculdade São Leopoldo Mandique, CRM 151762.
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5: Bom dia, amigos. O Atlético Mineiro é o primeiro semifinalista da Copa do Brasil. O Galo venceu o Cruzeiro de virada. Ao contrário do jogo de ida na semana passada, ontem à noite o Clássico Mineiro foi de arrepiar. Um jogaço. O Cabuloso saiu na frente com Caio Jorge marcando de pênalti aos 30 minutos. Jogando em casa com o apoio da sua grande massa torcedora, o Atlético aumentou a pressão e assumiu o domínio total após Vidalba ser expulso por conta de uma cotovelada no rosto de Coelho. Em superioridade numérica, o Galo se mandou para o ataque e foi criando muitas oportunidades, até que Fred deu um ótimo passe para Vitor Hugo empatar aos 33 minutos do segundo tempo. E foi a partir do empate que a confiança do Galo aumentou. E as chances foram sendo empilhadas, ficando claro que o gol da virada estava para acontecer. E não deu outra. Aos 43, o Atlético trabalhou bem a bola no campo de ataque, e aí foi a vez de Vitor Hugo retribuir o presente que recebeu de Fred no primeiro gol, dando uma ótima assistência para Fred marcar o seu primeiro gol com a camisa do Galo. O segundo do Atlético na grande vitória. Aliás, um prêmio para o meio-campista, o melhor em campo. 2-1 no tempo normal, 3-2 no placar agregado, e o Galo de Minas fica à espera do vencedor do duelo entre o Grêmio e o Inter na próxima quinta-feira. E nesta quarta, teremos 3 partidas, 2 pela Copa do Brasil e 1 pelo Brasileirão. Na Vila, Santos e Palmeiras, o Verdão joga por um empate para ficar com a vaga depois de uma vitória tranquila no jogo de ida por 3-0. Mas o Peixe promete muita luta para tentar reverter o placar e espera poder contar com uma noite inspirada de Neymar, que ficou fora do jogo em São Paulo na semana passada. Pelo lado do Palmeiras, teremos as voltas de John Arias e Piquerez, que não atuaram domingo pelo Brasileirão porque estavam no departamento médico. E Flaco Lopes, esperança de muitos gols da torcida palmeirense, estará em campo de contrato novo renovado até 2030. Em Salvador, o Vasco também jogará por um empate com o Vitória. No jogo de ida, o time cruzmaltino venceu por 1-0 em São Januário. Mas hoje é outra história. No Barradão, o rubro-negro baiano costuma dar muito trabalho para os adversários. E também teremos jogo atrasado da rodada 4 do primeiro turno do Brasileirão. No Maracanã, o Flamengo recebe o Mirassol. Sim, o mesmo Mirassol que levou uma bordoada do Flamengo em casa no último dia 16, lembram? 5-1 foi o placar, que pode até se repetir na noite de hoje, porque uma vitória é muito importante para o malvadão ficar colado no Palmeiras com apenas um pontinho a menos. Mas a partir de hoje, com o mesmo número de jogos. Ficamos por aqui. Tenham todos um bom dia e até amanhã.
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0: Conselho Universitário da Universidade de São Paulo aprovou a concessão do título de doutor honoris causa ao cantor, compositor e músico Gilberto Gil. A cerimônia de entrega ainda não tem data definida. A proposta partiu da Escola de Comunicações e Artes da USP, que destacou a importância de Gilberto Gil para a cultura brasileira nos séculos 20 e 21.
1: Na mesma reunião, a universidade também aprovou a homenagem à fotógrafa, artista e ativista Cláudia Andujar, pelo trabalho nas artes, nos direitos humanos e principalmente na defesa dos povos indígenas no Brasil. Desde a criação da USP, há mais de 92 anos, foram concedidos 125 títulos de doutor honoris causa. O mais recente foi entregue ao jornalista Vladimir Herzog, em fevereiro deste ano. Segundo o reitor da USP, Aloísio Segurado, as homenagens ao Gilberto Gil e Cláudia Andujar reconhecem trajetórias que vão além das suas áreas de atuação e que fazem parte da história cultural e social do

0: O Jornal Manhã Conecta fica por aqui, lembrando que voltamos amanhã por volta das 7:30 da manhã por conta do horário eleitoral, mas você continua bem informado com notícias através da programação da Conecta FM e também pelas redes sociais.
1: E quem nos acompanha pelo rádio aplicativo, continua com a Gisele Bequim no Start Conecta. Uma ótima quarta-feira.

0: Esse foi o jornal Manhã Conecta. Direção de jornalismo, Jaqueline Bonum.
1: Oito horas e um minuto.
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5: Hoje é quarta-feira, dia 2 de setembro. Quem tá aqui na sintonia da Conecta FM sou eu, Gisele Vequim. E até o meio-dia eu trago o que há de melhor em música. Uma excelente manhã para você. Aumenta o volume que tá chegando o som do W.

0: curtimos Just a Kiss, Lady Antebellum no Start Conecta. Tudo o que você ama ouvir, a gente toca pra você.
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0: Estamos ao vivo na programação da Conecta FM. Bom dia para você. O dia tá só começando. Tem muito o que acontecer nessa quarta-feira ainda. Bora de música? The Avenue, Castle in the Snow.

0: Na sequência, a gente ouviu Pet Shop Boys, Dreamland e também Simply Red, Something Gotta Me Started. Esse é o Start Conecta, gente, por aqui. Música de qualidade, informação na medida certa e muita alegria na sua manhã.
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2: Para não ficar somente na superfície, creio que as fotos possam ser motivos de aprofundamento, bem como abandono. Quem decidirá isso será você, à medida que a for conhecendo com suas potencialidades. A preocupação com o enquadramento é parte do controle. A câmera é um mundo muito mais vasto. Será necessário esse equipamento fazer fluir seu sangue para dentro dele, o que significa dar vida a você, mesmo no sensor eletrônico. Você será capaz de sentir paixão, amor intenso, alegria, tristeza, satisfação, horror, medo, angústia. Tudo isso por meio dessa mídia tão estranha que eterniza um único instante e que parece ser mais profundo que o todo. Se você quiser, o sangue correrá por ela. Se preferir, ela encontrará outras mãos para conduzirem. A fotografia não é só um instante. É uma história sanguínea, cheia de sentimentos humanos, prontos para eclodir ao encontrar os olhos alheios. Que assim como dizia o genial Ansel Adams, uma fotografia tem sempre pelo menos duas pessoas envolvidas, o fotógrafo e o observador. Quando empunha uma câmera, você está se comunicando, no caso de grandes fotógrafos, melhor que com palavras. Há um momento para calar e ouvir. É isso, dispare. Há momentos para provocar. Finja o disparo para disparar efetivamente na reação. A fotografia precisa da técnica para que você possa se comunicar e fazer fluir o sangue mais quente de sua criatividade. Essas foram palavras que disse a uma aluna que tive tempos atrás. E resolvi aproveitar o texto para passar a vocês. Grande abraço, gente.
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0: A preferida sempre com você, na Conecta FM, Bruce Hornsby.

0: Fechando uma hora de música de qualidade, a gente ouviu John Newman, Love Me Again, também Diana Ross e Marvin Gaye, Stop, Look, Listen, e Titãs com Marvin. Muito obrigada pela sua sintonia, uma delícia ter você por aqui.
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2: Uma música gostosa do grupo ABBA. É uma música que fala muito que quem chegou primeiro leva vantagem. ABBA.

0: Você ouviu o grupo ABBA?
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4: 9:02.
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0: Gary Barlow, Face to Face, parceria com Elton John, e a gente ouviu também Luciana Mello, Prazer e Luz, essa voz deliciosa da Luciana. Quem tá chegando por aqui no Start Conecta, trazendo informações do Brasil e do mundo, direto da redação, é a Jaqueline Bonum. Jaque, muito bom dia, é com você.
1: Oi, Gisele, bom dia. Eu começo com uma dica para quem é empresário. Micro e pequenas empresas que ainda não estão no Simples Nacional e querem entrar no regime em 2027, já podem fazer o pedido. A mudança aconteceu por causa da reforma tributária. Antes, a adesão ao Simples era feita em janeiro, mas agora a escolha foi antecipada para setembro. O regime facilita o pagamento de impostos para pequenos negócios, com faturamento de até R$4.800.000 por ano. Quem já é optante pelo Simples, em regra, não precisa fazer nada. A solicitação deve ser feita até o dia 30 de setembro pela internet, no portal do Simples Nacional. Daqui a pouco eu volto com mais notícias.
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1: Seguimos ao vivo nos estúdios da Conecta FM, trazendo o melhor do som nacional e internacional para você. Gloria Gaynor.

0: Sting no Start Conecta, All This Time. Por aqui, gente, música de todos os tempos.
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0: 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Seguimos ao vivo com o Start Conecta. Quem segue com você, te fazendo companhia, sou eu, Gisele Viquim, até o meio-dia. Aproveita e entra nas nossas redes sociais, @ConectaFM. Manda sua playlist, manda o seu oi, a gente adora trocar ideia com vocês por lá. Aumenta o volume, Matt Simons.

Você tá curtindo o Start Conecta e eu tenho uma dica para você que tá aí em Piracicaba ou região de Piracicaba. Se prepara para uma noite super especial. O grande Eric Johnson chega a Piracicaba com o espetáculo Das 6 às 7, uma comédia emocionante que promete arrancar risadas e também tocar o coração da gente. Vai ser no Teatro do Engenho, no dia 12 de setembro, sábado, às 18 horas. É uma experiência imperdível com um dos grandes nomes da comédia e da televisão brasileira. É só você se programar. Recapitulando, dia 12 de setembro, no Teatro do Engenho, em Piracicaba, às 18 horas. E por aqui o que não falta é música de qualidade. Eu sigo com Caetano Veloso, Eclipse Oculto.

0: Curtimos juntos no Start Conecta Stevie Wonder e também The Brand New Heavies. Muito obrigada pela sua companhia, viu? É uma delícia ter você por aqui.
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2: 10:02.
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0: Música boa e alegria para você que está sintonizado, curtindo o Start Conecta comigo, Gisele Vequim, até o meio-dia. Eu te faço companhia aqui, ó, coladinho. Aumenta o volume que tá chegando Babyface.

0: The Only Exception, Paramore, e antes curtimos Renato Russo e 14 Bis mais uma vez. Quem tá chegando trazendo as notícias fresquinhas do dia é a Jaqueline Bonum. É com você, Jaque.
1: Oi, Gisele. Os Estados Unidos revelaram mais detalhes do acordo fechado com a Venezuela para exploração do petróleo no país. Segundo a Casa Branca, uma empresa ligada ao governo americano vai operar 17 campos petrolíferos por até 100 anos. Os campos reúnem cerca de 65 bilhões de barris de petróleo, que é o equivalente a 21% das reservas da Venezuela, que são as maiores do mundo. Os Estados Unidos terão prioridade na compra e poderão influenciar a escolha dos diretores da empresa. O acordo foi alvo de críticas, principalmente após o sequestro do presidente venezuelano Nicolás Maduro por forças norte-americanas. Daqui a pouco tem mais notícias por aqui.
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0: Casa de Pacientes de Porto Ferreira nos primeiros 7 meses deste ano. O número é 35% maior que a média mensal de 2025. O serviço atende principalmente idosos, pessoas acamadas e moradores com dificuldade de locomoção, facilitando o acesso a remédios de uso contínuo. Para participar do programa é preciso ter 70 anos ou mais, ou comprovar mobilidade reduzida. O cadastro pode ser feito na farmácia municipal ou nas USFs.
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10: 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Dua Lipa.

Música de qualidade sempre você ouve aqui na Conecta FM e também fica por dentro do que acontece na nossa região. Olha, em Campinas, no dia 5 de setembro, vai acontecer o Classics Festival, um dia inteiro de muita música de qualidade, muito rock and roll, gastronomia. Vai ser divertidíssimo e vai acontecer lá no Parque Ecológico com entrada gratuita. Uma das coisas mais bacanas que eu vi é que vai ter um show dedicado às mulheres que fizeram e continuam fazendo muito barulho na música. O repertório passa pela força da Janis Joplin, pela potência da Tina Turner, pela personalidade inconfundível da Amy Winehouse e pelo rock da Pitt e também pela irreverência eterna da nossa musa Rita Lee. 5 artistas completamente diferentes, 5 vozes marcantes. Então anota aí, no Parque Ecológico em Campinas, no dia 5 de setembro, sábado, entrada gratuita, Classics Festival. Seguimos com muita música boa por aqui. Ah, a gente vai tocar uma maravilhosa agora, Sweet Dreamings, Eurythmics.

0: A gente curtiu Gnarls Barkley Crazy, também Angelina Jordan, Love Don't Let Go e Paulinho Mosca, Pensando em Você. Esse é o Start Conecta, música de todos os tempos, você ouve aqui.
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2: Na Inglaterra, o Chelsea não resistiu a tanta grana e vendeu o meio-campista Enzo Fernandes por 125 milhões de libras, cerca de 877 milhões de reais. Com isso, o Manchester City igualou o próprio recorde de contratação mais cara da história da Premier League. A movimentação atendeu ao desejo do jogador argentino de se transferir para o City e voltar a trabalhar com o técnico Enzo Maresca.
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4: 11:08.
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0: A preferida sempre com você. Por aqui é só relaxar, aumentar o volume e curtir essa viagem musical do Start Conecta. Olha só, Jack Johnson, Better Together.

0: sequência de qualidade no Start Conecta. A gente ouviu The Cardigans, Loveful, também Gal Costa com Azul e Emily Sandé, Next to Me. Muito obrigada pela sua sintonia, uma delícia ter você por aqui. E agora você fica bem informado com a nossa equipe de jornalismo. Quem está chegando é ela, a responsável por tudo, Jaqueline Vonum. É com você, Jaque.
1: Oi, Gisele, olha só, atenção, a Agência Nacional de Vigilância Sanitária suspendeu a fabricação de todos os produtos de limpeza produzidos pela Unilever na fábrica de Vinhedo, na região de Campinas. A medida preventiva foi tomada após uma inspeção identificar problemas nas regras de fabricação. A fiscalização ocorreu entre os dias 24 e 28 de agosto. A Anvisa esclarece que não determinou o recolhimento dos produtos que já estão à venda e nem proibiu o uso desses itens. A suspensão apenas impede a fabricação de novos produtos na unidade até que as irregularidades sejam corrigidas. Você confere mais notícias durante a programação da Conecta FM e também pelas nossas redes sociais.
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1: 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Seguimos com o que há de melhor em música no seu dial, Minute Work.

0: Na Conecta, a FM dos melhores ouvintes, você ouviu Electric Light Orchestra, Last Train to London e também Maroon 5, Sunday Morning.
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2: O terminal rodoviário Cleiton Hernandes Arantes em Porto Ferreira está sob nova administração. A mudança aconteceu após a assinatura do contrato de concessão do espaço e tem como objetivo melhorar a gestão e a estrutura do terminal. A expectativa é que a nova administração traga investimentos, melhorias e mais organização ao local. A agência reguladora municipal vai acompanhar e fiscalizar os serviços.
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3: Olá pessoal, no programa de hoje nós vamos conversar sobre cirurgia bariátrica. A cirurgia bariátrica é uma ferramenta no tratamento de pacientes com obesidade grave. Quando que está indicada a cirurgia bariátrica? Se você tem uma obesidade cujo IMC é acima de 35 e tem alguma doença associada à obesidade, ou o IMC está acima de 40 mesmo sem nenhuma comorbidade, se você já tentou tratamentos clínicos da obesidade através de outros meios, seja com dieta e exercício físico, e mesmo com ajuda de remédios, e não conseguiu perder peso, ou perdeu uma quantidade significativa e recuperou, você pode ter uma indicação de cirurgia bariátrica. O objetivo da cirurgia é levar a uma redução de peso significativa, aliada às mudanças de estilo de vida, que propiciem que o paciente tenha uma melhora ou uma remissão em todas as doenças associadas ao excesso de peso. Então, se você está com um peso muito acima do ideal e principalmente se você já tem alguma doença associada a esse excesso de peso, procure um endocrinologista ou um cirurgião bariátrico para uma avaliação. Meu nome é Arnaldo Moura, sou médico endocrinologista, professor da Faculdade São Leopoldo Mandique, CRM 119-940.
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2: Eu sigo com você ao vivo aqui na Conecta FM, curtindo o que é de melhor em música. Eu sou Gisele Viquinte, faço companhia até o meio-dia e você pode seguir a gente nas redes sociais, @ConectaFM. Manda sua mensagem para mim, me fala a trilha sonora da sua vida que eu toco para você. Aumenta o volume, chegando Ed Sheeran.

Esse é o Start Conecta, eu sou a Gisele Vequim e eu tenho uma dica para você. A Companhia Paulista de Dança apresenta o espetáculo O Lago dos Cisnes no Teatro J. Safra. A montagem reúne romance, magia, drama e virtuosismo ao som da célebre trilha de Tchaikovsky. O Lago dos Cisnes é dividido em 4 atos e se tornou uma das obras mais importantes do repertório do balé clássico. É uma oportunidade para conferir no palco uma das histórias mais emblemáticas da dança. Então anota aí para você não perder. De 5 a 7 de setembro, no sábado às 8 da noite, domingo e segunda às 18 horas, no Teatro J. Safra, em São Paulo, na Barra Funda, e os ingressos a partir de R$50. Seguimos com música de qualidade para você agora, Brasilidade, Skank, te ver.

0: Começando o Start Conecta desta quarta-feira com Anti-Hero da Taylor Swift. Muito obrigada pela sua companhia comigo aqui no Start Conecta desde as 8 da manhã. Eu tô indo embora, amanhã eu tô de volta. Logo, logo você vai curtir a Joy Welch e o Playlist Conecta. Uma linda quarta-feira para você. Nos vemos amanhã. Tchau, tchau.
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2: 11:57.
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2: Ao contrário do que muitos pensam, o conceito de saúde não significa apenas ausência de doença ou enfermidades. Na verdade, de acordo com informação da Organização Mundial da Saúde, a OMS, saúde é um estado completo de bem-estar físico, mental e social. O conceito de saúde está ligado a um estilo de vida saudável e a medicina do estilo de vida reforça essa abordagem. Algumas práticas ajudam na prevenção e tratamento de doenças. Gerencia o estresse através de práticas como meditação, tempo ao ar livre e intervalos regulares para descanso. Escolha alimentos balanceados, ricos em frutas e vegetais, evitando gorduras ruins, sal e açúcar. Pratique atividades físicas regularmente para prevenir doenças e melhorar a saúde. Pare de fumar para evitar problemas de saúde e melhorar a saúde cardiovascular e respiratória. Durma entre 7 e 8 horas por noite para reparar o organismo e manter o sistema imunológico forte. Mantenha relações interpessoais saudáveis, seja com amigos, familiares ou animais de estimação. Beba água. Priorize o cuidado com você mesmo, fortalecendo sua saúde física e emocional. Mantenha ambientes e rotinas organizadas para reduzir o estresse e ansiedade. E dedique tempo a atividades que lhe tragam alegria. A adoção desses hábitos vai melhorar muito sua qualidade de vida de maneira geral.
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10: Enfim, chegou a nossa quarta-feira. Hoje, dia 2 de setembro de 2026. Este é o Playlist Conecta. Este programa musical que deixa sua tarde mais gostosa, cheia de música boa. E se tem Joy Welch junto, então tá tudo perfeito, tá tudo completo. Pois eu vou partilhar com você grandes sucessos e hits de todos os tempos. E é pra curtir de verdade, viu? Cantar bastante, se divertir, porque a gente tá aqui pra isso, pra deixar sua tarde ainda melhor. Iniciamos muito bem com um som gostoso pra cima de Katy Perry, Watch It Burn.

0: Você está na preferida, 24 horas no ar, cheinha de sucessos para você ouvir. Conecta FM. E o que rolou aqui foi o som de Lady Gaga, Die With A Smile. Teve Sade, The Sweetest Taboo e James Morrison, Please Don't Stop The Rain. De manhã à noite, tudo que você ama tá aqui com a gente na Conecta FM.
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2: Barry Manilow, esse canta muito. Can't Smile Without You.

0: Can't Smile Without You, Barry Manilow.
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3: 1:04.
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3: Sintonize o seu melhor momento com a gente aqui na Conecta FM. Estamos juntos até as 16h no Playlist Conecta com a melhor trilha sonora da sua vida. Chegando por aqui, Bruno Mars, 24 Karat Magic.

0: 98 FM, a gente aqui amou ouvir o som da Fernanda Abreu, Onde Você Mora, teve Jason Mraz, I'm Yours e The Pointer Sisters, Automatic. E vamos de notícias com Gabriela Rando.
1: Olá, Joey. A Anvisa determinou a suspensão da fabricação de saneantes na unidade da Unilever em Vinhedo, no interior de São Paulo, após uma inspeção identificar falhas nas boas práticas de fabricação. A medida, publicada nesta quarta-feira, é preventiva e atinge a fabricação de sabão líquido e amaciantes produzidos na unidade. Nem a empresa nem a Anvisa confirmaram quais são as marcas afetadas. Segundo a agência, as evidências disponíveis até o momento não indicam contaminação microbiológica nem outros problemas nos lotes já produzidos. Por isso, não foi determinado o recolhimento dos produtos que estão no mercado, nem a suspensão da sua venda, distribuição ou uso. E já, eu volto com mais informações.
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3: Quem quer aprender música ou dança pode se inscrever nos cursos técnicos do Conservatório Municipal Cacilda Becker, em Pirassununga. As vagas são para o ano letivo de 2027 e incluem formação técnica em dança, além de música nas áreas de violão, piano e acordeão. As inscrições devem ser feitas diretamente na Secretaria do Conservatório. Antes da matrícula, os candidatos passam por uma avaliação. Mais informações podem ser obtidas pelo telefone 3562-2159.
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4: Em um estudo conduzido na Faculdade São Leopoldo Mandic e publicado em um dos principais periódicos da odontologia, chamado Journal of Dental Research, pesquisadores avaliaram o impacto que o desajuste oclusal, ou seja, quando os dentes de um lado da boca se tocam antes dos dentes do lado contrário, promove na articulação temporomandibular e na percepção de dor pelo cérebro. A etiologia das disfunções temporomandibulares é muito complexa, envolvendo fatores neuromusculares, biomecânicos, neurobiológicos e biopsicossociais. Dentre estas, múltiplas variáveis são atribuídas à disfunção temporomandibular, mas o papel da oclusão dentária é considerado um dos temas mais controversos na literatura científica. Este estudo revelou que o desajuste oclusal foi capaz de induzir uma resposta inflamatória persistente na articulação temporomandibular, no entanto, sem causar dor espontânea na região. Além disso, a presença desse desajuste oclusal estimulou o aumento da atividade neuronal relacionada à sensação dolorosa, podendo desenvolver um quadro de dor crônica. Um viva a saúde e o progresso da humanidade.
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0: 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Estamos no Playlist Conecta, junto comigo, Joey Welch, você permanece até as 4 da tarde ouvindo o som dos melhores. Divinyls, I Touch Myself.

0: acabou de rolar por aqui o som de Simple Minds, Mandela Day, na rádio, no aplicativo e onde você estiver. A Conecta FM vai com você.
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0: Fechando o bloco ao som de James Sampson, Falling, Starship, Nothing's Gonna Stop Us Now. Este som rock gostoso da década de 80. Teve Rascal Flatts, What Hurts the Most. 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
2: 2:04.
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2: E aqui no Playlist Conecta só rola sucesso, porque você merece ouvir o que há de melhor na Conecta FM. Rod Stewart, Day I Think I'm Sexy.

0: Nós ouvimos juntos esse som delicioso dessa diva que todo mundo ama, Cher, com Strong Enough. Teve Jorge Benjor com W Brasil, essa versão ao vivo também muito gostosa pra gente dançar e cantar. E ainda Sabrina Carpenter, Please, Please, Please. E as notícias não param por aqui. A Gabriela Rando vem direto da redação para nos atualizar. Pode dizer, Gabi.
1: Olá, Joy, estou de volta. O ator e diretor Gracindo Júnior morreu na noite desta terça-feira, aos 83 anos, de causas naturais. O artista estava na sua residência na Barra da Tijuca, zona oeste do Rio de Janeiro. A informação foi confirmada pelo seu filho, Pedro Gracindo. Nascido Epaminondas Xavier Gracindo, o artista construiu uma trajetória de mais de 50 anos dedicada ao rádio, à televisão, ao teatro e ao cinema. Filho do consagrado ator Paulo Gracindo, ele integrou o elenco da inauguração de uma das maiores emissoras de televisão do país em 1965 e participou de diversas produções que marcaram época. Embora tenha se formado em psicologia, Gracindo Júnior nunca exerceu a profissão. E logo mais eu trago outras informações.
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5: Treinar seu cão em casa pode ser uma experiência gratificante para ambos. Comece com comandos básicos, como sentar e ficar, recompensando-o com petiscos e elogios. Seja consciente e paciente durante o treinamento, usando sempre o reforço positivo. Estabeleça uma rotina de treinamento diário para ajudar seu cão a entender o que é esperado dele. Evite punições severas, optando por redirecionar comportamentos inadequados. E não se esqueça de manter as sessões de treinamento curtas e divertidas, para que seu cão fique motivado. Com essas dicas simples, você pode transformar seu cão em um companheiro obediente e bem comportado.
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0: 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Nós estamos no playlist Conecta até as 4 da tarde. Eu, Joy Welch, e você, chegando John Legend.

0: Você ouviu o som de One Republic? Teve The Cranberries e Just Funk Funk aqui no Playlist Conecta.
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2: Já estão abertas as matrículas para novos alunos da Rede Municipal de Pirassununga no ano letivo de 2027. O prazo vai até 18 de setembro e inclui vagas para a educação infantil do pré-1 ao pré-2, ensino fundamental do primeiro ao quinto ano e educação de jovens e adultos. Para solicitar uma vaga é preciso procurar a escola municipal mais próxima de casa. No caso das creches, o cadastro é feito diretamente no Palácio da Educação.
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0: Chegando mais um artista renomado de música boa, e esse aqui a gente vai lembrar com muita nostalgia. Joe Scaberry, Believe It or Not.

0: de manhã à noite, o que você ama ouvir tá aqui na Conecta FM. Acabou de passar por aqui The Weeknd com Starboy. Teve ainda Jimmy Cliff, Reggae Night e Jota Quest com a sua brasilidade Vem Andar Comigo. Conecta a FM dos melhores ouvintes, sempre com você.
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2: 3:02.
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5: Abrindo mais uma hora do playlist Conecta ao som de Meghan Trainor com Criminals.

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8: Este é o Playlist Conecta, estamos na sua melhor rádio, no seu melhor dial, Conecta FM. Em falar em Conecta FM, você já segue a gente nas suas redes sociais? Não? Então não perde tempo, vai lá agora, @FMConecta no Instagram, para você ficar a par das novidades que acontecem por aqui. Chegando The Mission, Butterfly on a Wheel.

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4: Você sabia que alimentação é um ato social? Pense comigo, alguém que vai na sua casa. Você oferece alguma comida ou bebida para essa visita? E nos encontros de happy hour, você já viu algum happy hour sem alguma comida ou bebida? Comemoração das datas importantes são feitas sempre envolvendo comida e bebida. Então, veja bem, comer é um ato social e é fonte de prazer. Escolha alimentos saudáveis para suas comemorações. Aproveite a companhia dos familiares e amigos. Coma e beba com moderação. Nada é proibido, mas é preciso ter equilíbrio. Eu sou doutora Daniela Silveira, nutricionista, CRN 3-7513, professora da Faculdade São Leopoldo Mandique.
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10: E aqui a gente tá para alegrar a sua tarde, alegrar o seu dia. O Playlist Conecta só traz sucesso, música boa e também, por que não, nostalgia. Comigo, Joey Welch, ainda, sou suspeita, hein? Vamos com Roxette, Listen to Your Heart.

0: E chegamos ao fim de mais um Playlist Conecta. E eu te encontro amanhã, aqui ao meio-dia. Eu sou a Joy Welch. Com certeza, a nossa tarde de amanhã vai ser a coisa mais gostosa do mundo. Pode esperar que você vai ver. E eu vou te esperar por aqui. Chegando o Top Conecta e o Arthur Carvalho com o seu vozeirão para embalar a sua tarde, te encher de sucesso só, ó, de primeira linha. Até amanhã. Tchau, tchau.
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2: Uma das mais completas bandas de todos os tempos, em 81, gravou Heart, Wind and Fire, a música Let's Groove. Marcou muito esse esquema disco funk, contagiou muitas pistas. Claro, você já dançou. Heart, Wind and Fire, Let's Groove.

0: Last Groove, Heart on the Fire.
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2: 4:04.
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2: Conecta a FM dos melhores ouvintes. Ótima quarta-feira para você. Hoje, dia 2 de setembro de 2026. A partir de agora, Arthur Carvalho e mais uma edição do Top Conecta, sempre com o melhor da música para você. Para começar o Top Conecta de hoje, Michael Bolton, Beautiful World. Ótima tarde.

0: 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Você conferiu no Top Conecta e As. Também Capital Inicial, Tudo Que Vai e Hard Dog.
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2: Pirassununga confirmou o tradicional desfile cívico-militar de 7 de setembro. A programação vai contar com a participação da Academia da Força Aérea, do 13º Regimento Cavalaria Mecanizado e da Polícia Militar. A realização do desfile foi definida após o Ministério da Defesa autorizar a participação das Forças Armadas nas comemorações da Semana da Pátria. Neste ano, a Rede Municipal de Ensino não vai participar. Já escolas estaduais e particulares ainda serão consultadas sobre a participação.
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9: 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Uma ótima tarde no Top Conecta Total.

0: Conecta FM no Top Conecta, você conferiu Tina Turner, Típica ao Meio, também Rick Martin e Santana.
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2: 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No Top Conecta, R.E.M., Losing My Religion.

0: Conecta FM fechando a primeira hora do Top Conecta com Redbone, Come and Get Your Love, Top Loader e Pato Fu. 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
3: 5:04.
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0: Conecta a FM dos melhores ouvintes. Uma ótima tarde. No Top Conecta, Michael Bublé.

0: Conect FM no Top Conecta, você conferiu Rick Astley, Never Gonna Stop, também Ira e U2.
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0: Conecta FM, sempre com o melhor da música pra você. No Top Conecta, Wings e Paul McCartney.

0: Connect FM no Top Conecta, Damiano David, Next Summer, Swing Out Sister e Secret.
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5: 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Uma ótima tarde. No Top Conecta, Oasis Wonderwall.

0: Depeche Mode, Enjoy the Silence e Djavan.
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2: Lançada em 7/4 por Carl Douglas, essa música é um clássico da disco. Conquistou muitas pistas, tornou-se um verdadeiro remédio para os amantes da dança. Carl Douglas, Doctor's Orders.

0: Doctor's Orders, Carol Douglas.
1: Seis horas, dois minutos.
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15: 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No Top Conecta, Tears for Fears, Break It Down Again.

0: Conecta FM no Top Conecta, o ex-vocalista da banda Supertramp, Roger Hodgson, e o Make Me Love You, Kiko Zambianchi e Rick James.
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1: Animais idosos requerem cuidados especiais para garantir seu bem-estar e qualidade de vida. Consulte regularmente o veterinário para check-ups e exames de saúde preventivos. Adapte a dieta do seu animal conforme necessário, para atender às suas necessidades nutricionais específicas. Ofereça um ambiente confortável e seguro, com camas macias e acesso fácil à água e comida. Mantenha-os ativos com exercícios leves e estimulação mental adequada. E, acima de tudo, dedique tempo e atenção extra para demonstrar seu amor e carinho. Com essas dicas, você pode garantir que seu animal idoso desfrute de seus anos dourados com conforto e felicidade.
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0: 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No Top Conecta, Rita Ora.

0: Conecta FM fechando mais uma sequência do Top Conecta com a versão acústica de Rihanna, Umbrella, David Bowie e Spice Girls Stop.
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2: O atual campeão mundial da Fórmula 1, o britânico Lando Norris, renovou seu contrato com a McLaren e está garantido na equipe até 2030. Norris não começou bem a temporada de 26, sofrendo muito com o novo regulamento e não tinha permanência garantida para 27. Mas bastaram duas vitórias seguidas para reverter a situação e celebrar a renovação. Domingo, o britânico, que é o quarto colocado na classificação geral, estará em Monza para mais uma etapa do Mundial.
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4: Em um trabalho publicado na revista Journal of Biophotonics, realizado por pesquisadores da Faculdade São Leopoldo Mandic, foi avaliado os efeitos no alívio da dor pós-operatória utilizando o laser terapêutico nos pontos indicados para acupuntura. Este procedimento é realizado comumente com um laser que emite luz vermelha, mas outros lasers emitindo luzes de outras cores também podem ser efetivos na redução da dor após a cirurgia. Os resultados mostraram que o laser de emissão verde promoveu maior alívio da dor pós-operatória que o laser de luz vermelha, 3 e 6 horas após a cirurgia, além de diminuir significativamente mediadores inflamatórios. Desta forma, o laser de luz verde foi mais efetivo na redução da dor e no controle da inflamação, quando comparado ao laser de emissão vermelha, podendo ser mais uma opção de tratamento do controle da dor em serviços de saúde. Um viva para a curiosidade científica e o progresso da sociedade.
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2: 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Continua o Top Conecta, trazendo Paul Carrack, Precious Time.

0: Conecta FM fechando mais uma hora do Top Conecta com Milky, Just the Way You Are, Katie Tunstall e Imagine Dragons. Caroline Arruda trazendo as principais dicas para a sua agenda cultural.
1: Boa noite, Arthur. Hora de mais dicas para curtir o melhor da cultura. Estreia nessa próxima quinta-feira, dia 10, a peça Viva Vida, com Regina Casé no palco do Teatro Sérgio Cardoso em São Paulo. No solo, que mistura humor, ciência e espiritualidade, a atriz faz uma viagem que vai do universo às células do corpo humano e de lá até a vida cotidiana. A montagem também passa por questões ambientais, pela sabedoria dos povos indígenas e pelo jeito como nos relacionamos com o mundo. Os ingressos estão disponíveis em simpla.com.br.
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3: Sete em ponto. Boa noite.
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4: Eu vou dizer qual é a minha frase preferida para vinhos. Em caso de vinhos, contrariamente ao amor, a infidelidade é fundamental. O que é que eu quero dizer com isso? Sabe aquele cara que diz, eu só tomo vinho argentino? Ele perde vinhos maravilhosos do Uruguai ou da Itália. Ou então ele diz assim, vinho português eu não gosto, porque ele teve uma oportunidade um dia de tomar um vinho em que ele talvez não estivesse bem ou o vinho não estava bom. Para percorrer o mundo dos vinhos corretamente, seja infiel, mude de uva, mude de cor, ah, só tomo vinho branco, não tomo vinho tinto, só tomo vinho tinto, mude a uva, mude a cor, mude o país, mude o tipo de vinho. Aproveite essa variedade maravilhosa que os produtores de vinho te oferecem. Em caso de vinhos, contrariamente ao amor, a infidelidade é fundamental. Saúde!
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4: 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No Top Conecta, Misha Paris, My One Temptation.

0: Conecta FM no Top Conecta, você conferiu Cliff Richard, She's So Beautiful, Sara Beirelles e Misha Paris. E agora, Caroline Arruda, mais uma vez, traz as dicas culturais. Boa noite, Caru.
1: Duas gerações da black music brasileira se encontram no palco. Tony Tornado, um dos grandes pioneiros do gênero no país, se encontra e divide cena com o filho Lincoln Tornado, representante de uma nova geração. Aos 96 anos, Tony leva ao público sua experiência e seu legado, enquanto Lincoln chega com novos elementos e energia para o espetáculo. Os dois ainda estão acompanhados pela banda Funk Essência, e o show será nessa sexta-feira às 8 da noite no Sesc Belezinho em São Paulo. Os ingressos estão à venda no site sescsp.org.br.
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0: Conecta FM fechando mais uma sequência do Top Conecta. Michael Jackson, Human Nature, Sam Smith e Roy Orbison, You Got It. E agora, Caroline Arruda, mais uma vez, traz as dicas culturais. Boa noite, Caru.
1: Zélia Duncan está de volta a São Paulo para lançar um novo álbum e, de quebra, reúne um time de peso no palco. A artista apresenta Agudo Grave, seu novo trabalho com canções inéditas, ao lado de participações especiais como o cantor Lenine, ganhador de 6 Grammy Latino. O show mistura a canção brasileira com o pop e rock. E a apresentação é dessa sexta, segunda-feira, no Sesc Pinheiros. Os ingressos estão quase esgotados, então é melhor correr. E para garantir o seu, basta ir até a bilheteria do local.
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3: O preto e branco nasceu em 1826, sendo ele o primeiro filho oficial da fotografia. Seus irmãos coloridos só viriam a acontecer no final do século XIX. Sua química só permitiu o registro de um único tom pela ação da luz no filme fotográfico. Mediante essa característica, o que restava inicialmente seria suavizar o máximo possível as gradações entre o claro e o escuro, a fim de representar por meio de tons de cinza as cores variadas contidas nas cenas. O tempo passou e essa característica se tornou uma linguagem permanente e muitas vezes preferidas pelos profissionais. A relação entre o preto e o branco, diferentemente do que é em nossa sociedade, é de harmonia pura e respeitosa entre os parâmetros de cada um, estabelecendo a realidade por meio de ambos e passando por todas as gradações a fim de demonstrar como é possível a diversidade mesmo num mundo monocromático. E se isso parece um sonho, eis aí outra característica do preto e branco. Sua forma onírica representa com precisão as imprecisões de nossos sonhos quando adormecemos.
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3: 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No Top Conecta, Adam Levine, Lost Stars.

0: Conecta FM e você conferiu no Top Conecta Paloma Faith, Cry Baby e Adam Levine. As principais dicas culturais com Caroline Arruda. Boa noite.
1: E encerrando os destaques de hoje, Arthur, já pensou em entrar no clássico tabuleiro do Monopoly? Agora isso é possível. A partir do dia 15 de setembro, a Monopoly Experience Tesouros do Brasil traz a São Paulo uma experiência imersiva que transforma o famoso jogo em uma aventura pelos cinco cantos do país. São dois andares com cenários temáticos, desafios interativos e até um cartão de investidor. A experiência é para todas as idades e fica no Shopping Cidade São Paulo. Os ingressos já estão à venda no site ticketmaster.com.br.
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0: 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E essa foi mais uma edição do Top Conecta, fechando com In Excess, Beautiful Girl, The Verve e Frejá, Amor para Recomeçar. O Top Conecta fica por aqui e eu também. Para você, uma ótima noite. Na sequência, tem Jazz Conecta com Michel Farage.
1: Oito horas e três minutos.
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4: Os gatos são animais incríveis, mas podem ter necessidades específicas para se manterem felizes e saudáveis. Certifique-se de fornecer uma dieta equilibrada e água fresca diariamente. Ofereça brinquedos adequados para estimular seu gato mental e fisicamente. Mantenha a caixa de areia sempre limpa para garantir o conforto do seu amigo felino. Escove regularmente o pelo do seu gato para evitar emaranhados e bolas de pelo. E não se esqueça de dedicar tempo para brincar e interagir com seu gato todos os dias. Seguindo essas dicas simples, você pode garantir uma vida longa e feliz pro seu amigo peludo.
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22: Olá, caros amigos Jazz Conectados. Boa noite, sou Michel Farage e você está a partir de agora no Jazz Conecta da Conecta FM. Este programa que vai sempre ao ar todas as quartas-feiras com reprises aos domingos, sempre às 20 horas. E hoje eu preparei um programa para lá de diversificado. Eu vou intercalar aqui uma música instrumental com uma outra cantada. E eu vou começar logo de cara com uma instrumental para lá de boa. Vamos com a faixa Da Hood, do Clifford Brown e do Max Roach. Clifford Brown, para quem não sabe, foi um grande trompetista Ele realmente marcou época no bebop, foi um baita trompetista que acabou morrendo muito cedo num acidente de carro. E o Max Roach, que tocou por várias décadas e foi emblemático na bateria. Ele realmente tem um improviso pra lá de bonito e vocês vão poder ouvir a técnica do Max Roach aqui nessa faixa. Vamos então com Da Hood.

Ouvimos a faixa da Ruda, essa faixa em bebop, com Clifford Brown no trompete, Max Roach na bateria, Harold Land no sax tenor, Richie Powell no piano e o George Morrow no contrabaixo. Espero que vocês tenham gostado. E como eu havia prometido, agora vamos com uma faixa mais cantada. Eu vou tomar um pouco de risco aqui e vou apresentar para vocês a Carla Cook. Por que que eu tô tomando um pouco de risco? Porque ninguém provavelmente conhece a Carla Cook, mas ela canta uma barbaridade. Eu escolhi a faixa It's All About Love. E uma curiosidade aqui da Carla Cook é que ela é de Detroit e neste álbum ela foi indicada ao Grammy. Ela traz aqui nessa faixa uma conterrânea dela de Detroit também, a violinista Regina Carter, que toca uma barbaridade no violino. A Regina Carter realmente é uma das grandes influências no violino hoje em dia no jazz. Além das duas, a gente vem com Cyrus Chestnut no piano, Kenny Davis no contrabaixo e o Billy Kilson na bateria. Vamos então com It's All About Love.

Ouvimos este temaço, um pouco R&B, um pouco soul, da Carla Cook, na faixa It's All About Love. Esta faixa que está no álbum It's All About Love, de 1999, e foi gravado pelo selo da Max Jazz. E agora vamos com uma faixa chamada Gone From My Mind. Como eu havia prometido, eu vou aqui intercalar músicas cantadas com músicas instrumentais. E essa faixa é muito bonita, ela foi composta pelo Misha Zyganov, um pianista muito talentoso, e ele vem aqui acompanhado do trompete do Alex Cipiagin, que eu acho que tem uma sonoridade maravilhosa também. Além dos dois, a gente tem aqui o Boris Kozlov no contrabaixo, o Jenny Jackson na bateria e o Samuel Torres na percussão. Então vamos com essa faixa pra lá de bonita e uma cadência maravilhosa, a Gone From My Mind.

0: Dreams Gone From My Mind, do pianista Misha Zaganov. Ele veio aqui acompanhado do Alex Cipiagin, este grande trompetista russo que fica baseado em Nova York. Somente aqui no Jazz Conecta.
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0: E agora vamos um pouco com brasilidade, vamos com um baita groove da banda Black Hill na faixa Candeia. Reparem aqui neste arranjo de metais e de vozes, eu achei que realmente sobra swing nessa mescla de samba, funk e jazz. Vamos então com Candeia.

0: ouvimos Candeia com a grande banda brasileira, a Black Hill, do álbum Movimento.
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3: Hoje quero conversar um pouco sobre a importância, no mundo real, do conteúdo daquilo que dizemos ou escrevemos. Mais especificamente, quero falar de situações em que dizer é fazer. Parece complicado, mas não é. Explico. Imagine que você está em uma feira livre conversando com alguém sobre a inflação no país. Seu interlocutor vê uma banca de ovos, aponta e diz a você: esses ovos, por exemplo, devem estar custando 20 reais a dúzia. Vamos ver, diz você. Ambos caminham até a banca e você pergunta, então, o preço dos ovos. O feirante, dono da banca, diz R$17,90 a dúzia. Veja que o que o dono da banca diz não é apenas uma mera comunicação. O que ele diz faz, de fato, os ovos custarem R$17,90 a dúzia. A mesma coisa acontece quando um juiz no tribunal do júri diz que o réu está condenado a 3 anos e 2 meses de prisão em regime fechado. O dizer dele faz o réu, de fato, ter de cumprir os 3 anos e 2 meses de prisão. A mesma coisa acontece em qualquer contrato escrito e assinado por 2 pessoas. O que está dito prevê o que deve acontecer no mundo real. A mesma coisa acontece na Constituição. O que está escrito lá não é conversa jogada fora. É o que deve acontecer, de fato, no mundo real do país. Sou Antônio Soares Abreu, pesquisador em cognição e linguagem e professor da São Leopoldo Mandic.
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10: E se você chegou agora, deixa eu te Jazz Conectar. Você está no Jazz Conecta da Conecta FM. Eu sou o Michel Farage e esse programa vai sempre ao ar todas as quartas-feiras com reprise aos domingos, sempre às 20 horas. Hoje eu escolhi intercalar músicas instrumentais com músicas cantadas. E a gente vai agora na sequência com uma música instrumental que eu acho demais. I Will Never Be The Same. A gente vai ouvir aqui este clássico do jazz com Gary Smullyan e o Frank Basile. O álbum faz parte do Boss Baritones de 2024. E ele faz referência ao saxofone dos dois saxofonistas, os dois tocam barítono. Eu acho que ficou realmente demais este tema, este temaço, I Will Never Be The Same.

Ouvimos esta baita conversa de barítonos, I Will Never Be The Same, com o grande saxofonista Gary Smulyan e o Frank Basile. E agora vamos com uma cantora pra lá de clássica no jazz. Eu tô falando aqui da Carmen McRae. Ela realmente, ela canta demais. E eu escolhi também um standard do jazz, na qual eu acho que ela interpreta demais. A Stardust. A Stardust, pra quem não sabe, foi composta pelo Jorge Carmichael e é uma das canções mais gravadas no jazz. Vamos então com Stardust, com a diva Carmen McRae.

Essa foi a grande Carmen McRae interpretando este grande clássico do jazz, a Stardust. Somente aqui no Jazz Conecta. E agora vamos suavizar um pouco o programa. Eu digo suavizar porque a guitarra dele soa como um violão, um dedilhado maravilhoso. Eu tô falando do Ear Clog. Ele realmente é um guitarrista de mão cheia. Ele tem um fraseado um pouco parecido com o do George Benson. A gente vai ouvir aqui a faixa Heart String, que faz parte do álbum Heart String de 1979.

0: Esse foi o grande Ear Clog na faixa Heartstring.
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0: E vamos finalizar o programa de hoje com uma revelação, a Paloma de Nelly Chesky. Ela vai aqui interpretar o grande standard do jazz, a Summertime. Eu achei demais essa cantora porque ela tem muita personalidade. A Summertime é um dos grandes clássicos do Gershwin. E o álbum na qual essa faixa faz parte se chama Memory e é de 2025. Uma curiosidade aqui da Paloma é que ela é filha do músico David Chesky e realmente desde criança começou a ouvir muita música. Vamos então com Summertime nessa levada mais soul blues.

0: a Paloma Dinelli Jeske despejando talento neste grande standard do jazz, a Summertime. E chegamos ao final de mais um Jazz Conecta, desta vez intercalando músicas instrumentais com cantadas. Eu espero que vocês tenham gostado deste programa, que foi um pouquinho diferente. Eu desejo a todos uma semana com muitas realizações, saúde e você já sabe, né? Jazz! Até!
1: 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Oito horas e 54 minutos.
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1: Se você é daqueles que adora passear com seu amigo de quatro patas, aqui vão algumas dicas para garantir uma caminhada segura e divertida. Antes de sair, verifique se a coleira e a guia estão em boas condições. Mantenha seu cão sempre na guia e recolha as fezes para manter o ambiente limpo. Lembre-se de oferecer água fresca regularmente durante o passeio, especialmente em dias quentes. Mantenha uma distância segura de outros cães e pessoas para evitar conflitos. 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Com essas dicas simples, vocês podem desfrutar de momentos incríveis juntos.
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1: Está no ar a Voz do Brasil. As notícias do governo federal que movimentaram o país no dia de hoje.
2: Olá, boa noite.
3: Boa noite para você que nos acompanha em todo o país.
2: Quarta-feira, 2 de setembro de 2026.
3: Vamos aos destaques do dia.
2: Remédio para infarto e AVC no SUS.
3: Sancionada a lei que determina o